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3: Meia-noite, 28. 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
1: Uma e 29, Arauto.
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2: 3 para as 2. 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
2: Três para as três, Arauto.
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2: 3:28, Arauto.
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2: Um minuto pras quatro. 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

0: 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Quatro e vinte e seis, Arauto.
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0: 4 para 5, Arauto.
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0: 5:27, Arauto.
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0: Muito bem, esse foi o Brasil Sertanejo, que volta amanhã às 5 horas. Daqui a pouco eu tô chegando com o nosso Festival de Bandas e Bandingas, também o destaque da música gaúcha, música alemã, recheado de notícias, informações, boas mensagens, muita animação do nosso Bom Dia Arauto até às 9 horas. 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
0: Começando nosso Bom Dia Arauto manhã desta segunda-feira, dia 17 de agosto. 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

6:02, 6:02. Guten Morgen, Freunde. Bom dia, Fernando Soares, bom dia a toda a região, Kids Vida Luz, começando mais uma manhã, começando mais um programa Bom Dia Arauto, começando mais uma semana, dia 17 de agosto. E olha que temperatura, hein? Temperatura aqui na faixa dos 23 graus, hein? Isto é pra você que ainda tá dentro de casa. Vivertas Aussen, Auswärts, Aushausen, né? Temos aí temperatura de 23 graus nesse momento, a média aqui na região dos vales, um vento norte soprando também previsto e tá se confirmando aí. Bom, temos hoje, dia 17 de agosto, aqui no nosso calendário, dia de São Jacinto, dia de São Jacinto, dia do patrimônio histórico, é também dia nacional da construção social e também dia do pão de queijo. Olha aí, dia do pão de queijo hoje, mas olha aí, então tá bom, vamos lá, sempre uma satisfação, uma alegria te fazer companhia já bem cedo da manhã, Cans Freemoids, tocando aquela boa música de banda, aquela música gaúcha, aquela boa música alemã, notícias, informações para te deixar bem informado com clima, com tempo, notas de falecimento, notícias aqui da nossa região, do Brasil, do mundo, mensagens também, 7 horas temos a mensagem aí dos pastores e pastoras da Igreja Evangélica aqui de Confissão Luterana do Brasil, aqui a comunidade de Verâncio, e também às 8 da manhã a tradicional mensagem do dia com Michael Tessin e também com o Lucas Batista. 3793-3000, telefone tá no gancho, sistema de WhatsApp tá acionado para receber a sua participação, seu bom dia, o seu recado, o seu pedido musical, desde já aí no 3793-3000. Bom chimarrão, bom café da manhã para quem tá no trânsito, bom dia para quem tá no galpão, é para quem tá acordando aos poucos, já preparando a criançada para a escola, vamos lá, cima de Susama Freund, juntos até às 9 da manhã, aqui seu dia começa com mais alegria.

0: Volta Alegria, informação tem pra vocês, o Walter Moraes, destaque da nossa boa música gaúcha, Walter Moraes, na abertura também tivemos, nesse primeiro bloco, Baila Baila Nets Quespado, os atuais A Praga Blanca e também a Super Banda Chopão. 23 graus, a temperatura 6:18.
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0: Muito bem, vamos lá com a nossa previsão do tempo. Sempre a previsão em destaque às 7:15, às 8:15, às 6:15, às 7:15 da manhã. Em vários momentos do dia a gente atualiza os modelos da metrologia. E para quem tá começando o dia, né? Para quem tá começando o dia, temos aí essa temperatura meio anormal para esta época, né? 23 graus a temperatura, um vento norte lá fora. Rafael Cunha, como é que tá a previsão para hoje, para semana? Bom dia!
3: Muito bom dia a todos que nos acompanham. A máxima hoje na região deve ser bastante alta e alcançar os 34 graus. A tendência é que amanhã a temperatura reduza, mas fique muito próximo dos 30, variando entre 16 e 29 graus. Já na quarta-feira deve chover, o que faz com que a temperatura reduza e volte a ficar amena. Na quarta, a temperatura varia entre 16 e 20 graus e a chuva deve chegar durante

0: durante a madrugada, no início da manhã de quarta-feira. Com as informações do tempo, Rafael Cunha.
1: Muito bem, obrigado, Cunha. 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Alô, Julinha, bom dia, obrigado pela companhia sempre, obrigado pela mensagem. Seu Edson Kramer já tá aí atracado no bom chimarrão. Mia Sinalto, Rian Kuda, tem as metras Genzo. Rodrigo Uba também já tá indo pro seu trabalho, nos dando uma carona. Alô, Fábio Vicker, tudo certo, obrigado aí pela companhia sempre. É como sempre, Jôni Asman, abraço, meus amigos da Santa Inês de Mato Leitão. Demanda é fim e mafria, né? Trai, fia, ua, lisa, chó, estrema do nome, galera. É, do bus, que chato, que mané, derrote, o nrais, que matemante, a laí, não se queira. Derrote, Brasil, tori, tori, que espalca, né? É, barri, barri, dali, que viagem, hein? Abraço, seu Jôni Asman. É, tá preocupado com o Juvencio, mas estou em Juvencio, passia, né? É desse Zuga Férica, da Roda Beiton, Remas Caput, que mais não, do Musman, Aimba Fanita, daquela, galera. É, do Isa Condenia, que bom. É, esse tema, galera. Mas tamo vendo, se achamos substituto pro Juvencio aí, mas tá difícil aí achar alguém à altura, né? Eita, valeu, Jôni. Abraço, meus amigos da Santa Inês de Mato Leitão. Bom dia. Seis e 21, Arauto. 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
1: Na região dos vales, média 23 graus.
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9: Na pedida do nosso amigo Oscar da Liga Travessa, tá chegando Saxônia de Nova Petrópolis, troboraço do Saxônia. Alô, seu Oscar, bom dia. E daqui a pouco tem notícias.

0: Muito bem, trombonaço do Saxônia. Agora 6:30, 23 graus a temperatura.
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0: Muito bem, a todo momento temos informações aqui da nossa região, do Brasil, do mundo. 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Questão aí, notícia para os gremistas, não muito animadora, né? Grêmio é dominado pelo Atlético Mineiro e termina goleado em Minas Gerais. Time de Luiz Castro teve atuação apática e levou 3-0, permanecendo próximo ao Z4 do Brasileirão. O Grêmio fez uma das suas piores apresentações no ano, na tarde de ontem, domingo, contra o Atlético Mineiro, na Arena RMV, em Belo Horizonte, Minas Gerais. Em partida válida pela vigésima terceira rodada do Campeonato Brasileiro, o Galo fez 3-0 contra o Tricolor e podia ter feito mais. E outra notícia que a gente destaca por aqui na nossa programação, esse novo, mais um golpe que tá por aí, né? Mais um golpe agora desse desenrola, né? O tal do desenrola, quando se fala, quando se tem notícia de golpes, é importante a gente noticiar isto ao máximo, né? Esse novo golpe do desenrola exibe CPF e dados da vítima para cobrar acordo por Pix. E criminosos reproduzem páginas oficiais, exibem informações pessoais e simulam atendimento com mensagens, áudios e vídeos. No fim, cobram por Pix uma taxa que não quita nem renegocia a dívida. É um levantamento, né? Aí da Kaspersky identificou essa nova campanha de golpes que usa o Desenrola Brasil como isca para atrair pessoas interessadas em renegociar dívidas. O pessoal já tá, né? Devendo, já tá endividado e complica ainda mais. A fraude é disseminada principalmente pelas redes sociais e direciona as vítimas para páginas falsas que simulam aí o processo de negociação do programa. Então, qualquer informação que você receba aí no seu celular sobre aí esse projeto do Desenrola Brasil, atenção redobrada, também já tem golpe acontecendo nesse tal de Desenrola Brasil. Mas vamos lá, temos mais pedidos musicais chegando por aqui. Vamos lá, chegando, aqui é o nosso amigo Dalfer, tá na companhia, tudo certo? Alô, pessoal do Vale Verde, Passo do Sobrado.
2: Bom dia, Arauto, começando a semana, Leomar Dalfo tinha fazendo chimarrão, toca Desassossegos pra mim escutar, pode ser? Um abraço a todos os ouvintes, uma boa semana a todos.
0: Muito bem, destaque, Osvaldir e Carlos Magrão.

0: Arauto Alegria, informação bonita, essa música, essa valsa, valsa aqui da banda Adler's Band de Santa Catarina. Ouvimos Osvaldir e Carlos Magrão, destaque da música gaúcha com a música Desassossego, e também banda Saxônia de Nova Petrópolis, tromboraço aqui do Saxônia, né? O seu João Heiser também já tá na companhia, turma do Sampaio, família Heiser, Tangeschen, unser Lauschland, Samstag, Meda, Roma, Schengen, Schmerdatke, né? Até, né? Nomos o Pá, Spila, Canastra, Gespild, Foi, Festkel, Ezo, Pissia, Gekato, Norrieca, Tanz, Uncut, Pia, Gedrongo, e até. Abraço, meus amigos da terceira idade de Maturitão, também fizeram a festa, marcaram presença aí da festa da terceira idade, aí do grupo Sempre Alegre, aqui da linha Travessa, festa bem animada, estilo musical esteve da animação, estivemos lá com a transmissão ao vivo, da 1 até as 3 da tarde, né? Abraço pra Dona Iraci, pra todos os grupos, né? Que se fizeram presentes no sábado de tarde, aí na linha Travessa do Salão Gigante. E também, olha, recebi vários alôs, olha, muita gente pediu aí, né? Pediu aí pra mandar um alô especial aqui, ouvintes da Arauto, aí no seu trabalho, aí no seu lazer, obrigado, pessoal que chegou lá na linha Travessa, pediu um alôzinho aqui da Arauto, muito tangache. Festas da terceira idade com a presença aqui da Arauto, agora mês de setembro, né? Mês de agosto, agora já participamos, é tanto aqui Verâncio como fora de Verâncio, agora em setembro, né? Temos o dia 19, o baile da terceira idade do grupo Boa Amizade aqui do bairro União, eles que vão fazer o seu baile aí no ginásio do bairro Brígida, dia 19 de setembro, e no dia 26 de setembro, estaremos aí no 15 de novembro, aí em Cruzeiro do Sul, lá no 15 de novembro, aí em Cruzeiro do Sul, lá em São Gabriel, né? São Gabriel, aí em Cruzeiro do Sul estaremos aí também participando do evento fora de Venâncio Aires, né? O projeto Terceira Idade, festa dos bailes da terceira idade fora de Venâncio Aires, hein? E outra notícia que a gente traz aqui, prestem atenção nesta chamada.
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0: Na região dos vales, média 23 graus.
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4: 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Alô, seu Hard Hack, Sinimu, bom dia. Essa aqui é a banda Festa Pedida, pessoal de Monte Alverde, bom dia.

0: Esse é o famoso tromboraço Bebo Todas, Verde Companhia. Também ouvimos o shotzinho da banda Festa de Santa Cruz pra lembrar. E agora mais um destaque de música gaúcha. Agora vou tocar o saudoso Volmir Martins. Tenho orgulho aqui para Verão Soares. Esse deixou aí com certeza o seu legado, seu nome registrado aqui em Verão Soares, não só em Verão, no estado do sul do Brasil, com sua música gaúcha. Volmir Martins em destaque, oferecimento Delex Ferragens e Ferramentas, aqui do lado da Arauto da Getúlio Vargas, apresentando com exclusividade a linha de ferramentas da famosa marca mundial Inco. 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
0: Hora do mate. Alô, Luciane, de Vale Verde, obrigado pela companhia sempre. Bom dia.

0: Bonita, bonita música do Volmir Martins aqui na nossa Hora do Mate, Saudade, Canto e Querência. Também ouvimos o Verde Compariga, também a banda Festa, esse bloco musical. Guido, Lucinda Huber, de Estrela, bom dia, obrigado pela companhia sempre. Rosane Franz, eles estão em Porto Seguro, na Bahia. Estamos conhecendo a Bahia. Estamos na companhia da Arauto lá, às 4:05 da manhã, já começa a clarear o dia, né? E temos aqui também hoje uma temperatura, acho que bem parecida lá com a Bahia. É 23 graus a temperatura no amanhecer por aqui. Coisa séria. Abraço pra vocês, Rosane. Obrigado. Mesmo de férias lá na Bahia, em Porto Seguro, estão na companhia aqui do nosso Bom Dia Arauto. Boas férias. Sete e dois, Arauto.
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0: 7:05, trazendo por aqui a mensagem da Igreja Evangélica de Confissão Luterana do Brasil, Comunidade de Verâncio, nesta semana, conosco a pastora Clarice. Bom dia, Clarice.
6: Bom dia. O profeta Isaías escreve: o Senhor Deus me abriu os ouvidos e eu não fui rebelde nem me retraí. E o evangelista Lucas diz: Maria, assentada aos pés do Senhor, ouvia o seu ensino. Querido ouvinte, o Senhor abre os ouvidos para se fazer conhecido. Ter os ouvidos abertos é intencionalmente ouvir sua voz, segui-la e obedecer a ela. Maria era privilegiada por ouvir a voz de Jesus. Ela sabia a importância de parar, se colocar aos pés de Jesus e aprender com o Mestre. Nossos ouvidos estão abertos? Nós estamos perto de Cristo para o ouvir? Assim Deus nos concede esse privilégio, que possamos aproveitá-lo. Ó Senhor, vela por nós para que permaneçamos firmes em Tua palavra. Dá que nos esforcemos ao máximo para servir-te cedo e tarde e, ao mesmo tempo, sentar-nos aos pés como Maria o fez. Um abençoado dia. Amém.
0: Na Arauto, mensagem da Igreja Evangélica de Confissão Luterana do Brasil, comunidade de Venâncio Aires. 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Sete horas e sete minutos, algum frio sendo previsto lá pro fim de semana. 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
0: Destaque da nossa boa música alemã de Schäfer, da Alemanha.

0: Bonita, bonita valsa da integração. Esta foi a banda Magia Musical, juntamente com Die Schäfer da Alemanha, Ware Freundschaft, linda, destaque da música alemã com Die Schäfer. Já vou trazer banda Escala, em banda Escala de Santa Cruz também, já vai tocar por aqui. 7:13.
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0: Muito bem, previsão do tempo para hoje, né? Começando o dia com 23 graus, a temperatura vai chegar até quanto hoje, seu Rafael Cunha? Bom dia.
3: Muito bom dia a todos que nos acompanham. A máxima hoje na região deve ser bastante alta e alcançar os 34 graus. A tendência é que amanhã a temperatura reduza, mas fique muito próximo dos 30, variando entre 16 e 29 graus. Já na quarta-feira deve chover, o que faz com que a temperatura reduza e volte a ficar amena. Na quarta, a temperatura varia entre 16 e 20 graus e a chuva deve chegar durante a madrugada, no início da manhã de quarta-feira. Com as informações do tempo, Rafael Cunha.
0: Muito bem, obrigado, Cunha. Previsão do tempo atualizada por aqui, CP6:15, 7:15. 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Vamos lá então para hoje.

Alta Alegria, informação bonita, 24 horas de amor. Essa é a Banda Escala de Santa Cruz do Sul. Mandar um abraço aqui também para Nair Ardeman. Sai Deus, já tá na audiência da Arauto, se alegrando com nosso repertório musical, essa valsa da Banda Magia, mais um valsa, né? Vixe, obrigado, Nair. Cuida bunda, uma boa semana para ti também. E quem mais aqui tá mandando o seu alô? Luiz Alberto do Palanque, mas olha que som, hein? Paridade, hein? É que som, obrigado, seu Luiz Alberto de Palanque, sintonizando Arauto 90,5. Genzo, alô, seu Espiaz, e também já desde cedo na manhã, na companhia aqui da nossa 90,5. Valeu, seu Espiaz. Se eu não me engano, o Espiaz uma vez, não sei se é o Espiaz, agora tô confundido, sei que uma vez, não sei se foi ele, mas foi sorteado aqui na Arauto uma caixa de lenha. Agora não sei certo se é o José. É tanta gente que já ganhou prêmio aqui na Arauto, né? Mas eu me lembro aqui da. Agora me apertei aqui no nome, né? Mas já ganhou uma caixa de lenha, né? Pra fogão a lenha aqui na Arauto. Então, só se eu tô confundido aqui o José com outro José. Mas me corrija aí, tá?

0: bom, você me espiase, me corrija se eu tô errado aí. Já estamos na companhia aqui, dia pra fazer umas pinturas, hein? Alô, seu Jorge Maier, ai, camastrai, galera, ai, yoga, né? Ai, tut schön truck, legal. Hoje sim. Alô, turma também que já tá trabalhando lá na chácara, na belíssima chácara, aí dos Verde, do Cerro Alegre Alto, estão me mandando uma foto por aqui, o Marcos, né? Mandando uma foto aqui, panorâmica, mas que espetáculo, hein? Que belíssimo amanhecer desta segunda-feira. 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
0: Na região dos vales, média 23 graus.
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1: Eu vou trazer uma rancheira com musical Livre Estação. Essa turma estará agora no próximo domingo na Erte da Vila Terezinha. Anima da Festa Evangélica de Sampaio. Estaremos lá a partir das 10 da manhã. Festa com cobertura. A

0: Muito bem, tá aí pra vocês a rancheira com música livre, estação 29, faltando pras 8 da manhã.
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0: Muito bem, vamos lá com mais informações, 6:30, 7:30, 8:30, notícias, informações nesta bela manhã da segunda-feira típica, né? Um clima diferente, é 23 graus a temperatura. 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Bianca da Silva, bom dia.
2: Bom dia, Marcelo. Bom dia aos ouvintes. Mato Leitão inicia a retirada de sementes do programa Milho 100%. A Secretaria da Agricultura da Cidade das Orquídeas começou a entregar as sementes do programa do governo do estado. O município recebeu 282 sacos. Os agricultores devem assinar o contrato na secretaria e retirar as sementes na Secretaria de Obras. Além disso, o Grêmio perdeu para o Atlético Mineiro e segue perto do Z4. O tricolor foi goleado por 3-0 pelo Atlético Mineiro neste domingo na Arena do Galo. O Grêmio teve atuação fraca e terminou a rodada na 15ª posição. O time gaúcho segue sem vencer fora de casa pelo Brasileirão.
0: Muito bem, obrigado pelas informações, notícias. E tem o César Sulzbacher, né? Tá me fazendo uma visita aqui no estúdio Chimarrão, do Musical Energia. A cara dele não tá muito boa hoje, né? 3-0, né? Ai. Mas vamos lá, é futebol. 27 para as 8. Luz do meu rancho, porca véia na pedida. 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Das 6 às 9, de segunda a sexta. 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

0: Arauto Alegria, informação, essa foi a Super Banda Muri, tipo das bandinhas, a Super Banda Muri, também ouvimos aí o Porca Pega, Luz do Meu Rancho, também com o musical Livre Estação, que estará agora domingo, animando a tradicional festa evangélica, aí de Sampaio, na Erte da Vila Terezinha, então a partir das 10 da manhã tem os flashes ao vivo, a cobertura também através de fotos e vídeos, a cobertura da festa evangélica de Sampaio, na Erte, que estamos chamando churrasco e família daquela, onda vai ter um leilão, né? Tem o um leilão, é, tem escolha do piá em boneca da festa, uma bela programação sempre, é, quem mais aqui tá participando, família Schaefer de Conventos Lajado, também já tá mandando o seu bom dia, é, foi o Espiase, né? Foi o Espiase que uma vez ganhou aqui uma caixa de lenga, aqui na Arauto, né? Tá, não, a memória não tá tão ruim assim. Gerson Trojac já tá na companhia, tudo certo, seu Trojac, vamos no botrejo, galera. Esse da luz, Iraci Kuhn também já tá fazendo contato por aqui, presidente do Grupo Sempre Alegre, agradecendo a nós aqui da Arauto, grupos da melhor idade, aí que participar da festa, aí no sábado passado, no Gigante da Travessa, é isso, no Gils, né? Em cima aqui, a da programação, o estilo musical esteve na animação, fotos e vídeos, né? Da festa, já estão aí, é, nas redes sociais aqui da Arauto FM também, né? Procura lá, Marcelo Frei no Facebook, no Instagram, tem lá, é, fotos e vídeos de toda a movimentação da festa da terceira idade que teve lá a transmissão da Arauto. Muito bem, é isto, temos intervalo comercial, Panicla Fatina, já voltamos trazendo música e às 8 tem a mensagem do dia. Dezoito para as 8, Arauto.
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0: Alta Alegria, informação, música nova, lançada semana passada, Rodrigo Bayer e Banda, Romance Rosa, também ouvimos o Dobrado Farroupilha, Canecão do Vale, Os Atuais e também o Hans e Hinter Sir nesse bloco musical. Belíssima até segunda-feira, Xena Suna, já a temperatura aqui já na casa, aqui dos 24 graus, hoje podendo chegar até os 34 graus. Mensagem do dia.
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0: 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Lucas Batista, bom dia.
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2: Conta-se que, certa vez, dois irmãos que moravam em fazendas vizinhas, separadas apenas por um riacho, entraram em conflito. Foi a primeira grande desavença em toda uma vida, trabalhando lado a lado, repartindo as ferramentas e cuidando um do outro. Durante anos, eles percorreram uma estrada estreita e muito comprida, que seguia ao longo do rio para, ao final de cada dia, poderem atravessá-la e desfrutar um da companhia do outro. Apesar do cansaço, faziam a caminhada com prazer, pois eles se amavam. Mas agora tudo havia mudado. O que começara com um pequeno mal-entendido explodiu numa troca de palavras ríspidas, seguidas por semanas de total silêncio. Numa manhã, o irmão mais velho ouviu baterem na sua porta. Ao abri-la, notou um homem com uma caixa de ferramentas de carpinteiro na mão. "Estou procurando trabalho", disse ele. "Talvez você tenha um pequeno serviço que eu possa executar?" "Sim", disse o fazendeiro. "Claro que eu tenho um trabalho para você. Veja aquela fazenda além do riacho. Aquela fazenda é do meu vizinho. Na verdade, é do meu irmão mais novo. Nós brigamos e eu não posso mais suportá-lo." "O senhor está vendo aquela pilha de madeira perto do celeiro? Eu quero que você construa uma cerca bem alta, ao longo do rio, para que eu não precise mais ver o meu irmão." "Acho que entendo a situação", disse o carpinteiro. "Me mostra onde está a pá, os pregos, e certamente eu farei um trabalho que vai lhe deixar bem satisfeito." Como precisava ir até a cidade, o irmão mais velho ajudou o carpinteiro a encontrar o material e partiu viagem. O homem trabalhou arduamente durante todo aquele dia, medindo, cortando, pregando. Já anoitecia quando ele terminou a obra. O fazendeiro chegou da sua viagem e seus olhos não podiam acreditar no que estavam vendo. Não havia qualquer cerca. Em vez da cerca, havia uma ponte que ligava as duas margens do riacho. Era realmente um belo trabalho, mas o fazendeiro ficou enfurecido e falou: "Você foi muito atrevido construindo essa ponte após tudo que eu lhe contei." Mas as surpresas não haviam terminado. Ao olhar novamente para a ponte, ele viu seu irmão aproximando-se da outra margem, correndo, de braços abertos. Por um instante, ele permaneceu imóvel de seu lado do rio. Mas, de repente, num só impulso, correu na direção do outro e abraçaram-se chorando bem no meio da ponte. O carpinteiro estava partindo com sua caixa de ferramentas quando o irmão que o contratou pediu-lhe emocionado: "Espere, espere, fique conosco mais alguns dias." Mas o carpinteiro respondeu: "Eu adoraria ficar, mas infelizmente eu tenho muitas outras pontes para construir. Eu adoraria ficar, mas eu tenho muitas outras pontes para construir. E você, está precisando de um carpinteiro ou é capaz de construir a sua própria ponte para se aproximar daqueles que com os quais rompeu o contato? Pense nisso. As pessoas que estão ao seu lado, elas não estão do seu lado por acaso. Há uma razão muito especial para elas fazerem parte do seu círculo de relação.

0: volta, alegria, informação, Dobrado Manhã, essa foi a valsa, no Dobrado, a valsa Manhãs de Primavera, do Monte Azul, abrilhantando a nossa mensagem do dia, desta bela manhã de segunda-feira, que parece uma manhã de primavera, né? Besondrichten hier Friedrichmoin, Galchenzo, 24 graus a temperatura. Rotamoschena, Bilda, Ramon Gibson, Rosa Roda, Himmel, Gelson, Rand, Gelda, Himmel, é coisa boa. Alô, Vitor, um grande abraço pra vocês, turma indo musical Arte Show de Cruzeiro do Sul, é de Rondi Felsica, Platz, Ansams, Ator, Ina, Picada Aurora. Baile muito bom, primeiro baile da Cook Linguiça. Primeiro, com certeza, o primeiro de muitos, hein? Já é uma bela presença de público, né? Turma do Arte Show, agradecendo também em nome da sociedade lá da comunidade 3 de Maio, lá da Picada Aurora. É o primeiro baile da Cookie Linguiça lá. Tudo bem, agradecimento a todos que colaboraram, que prestigiaram o primeiro baile da Cuca e Linguiça. Valeu, seu Vitor. Abraço, turma do Arte Show, aí da Companhia da Arauta em Santa Clara do Sul. Bom, vamos ao intervalo. Continue participando aqui no 37933000, nosso telefone, nosso WhatsApp, à sua disposição. 37933000. Ademir de Santa Clara também tá na companhia aqui da Arauto. Esta Fincla. Aí, seu Fincla, tá tudo certo por aí? Vasis Losca, dá uma luzinha aqui na Arauto, né? Valeu, seu Fincla. Vamos lá, firme e forte.
1: Bom dia, Marcelo, tudo bom? Ótima semana para todos.
0: Valeu, ótima semana, ótimo dia, ótima segunda, uma abençoada semana. Oito e onze, Arauto.
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1: 8:15, Bonet Schwender já tá na companhia, Luciana Wagner, estamos na lida do plástico e papelão, hein? Cuida até. Alô, Schwendler, fica do jeito que você sempre quis.
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1: E segue a boa música, música alemã com os Hermanos. Os Hermanos agora sábado, animando o baile, baile da Cuca e Linguiça no 25 de julho na Santa Emília. Das que poxer, hein? É, turma do Dischwalben também estará por lá.

0: Troboraço, essa foi a banda Recanto da Serra de Nova Petrópolis. Aziz Moshe. Maravilha, Recanto da Serra, tudo bem? E da Serra que pro vale pra tudo que é lugar, a turma da Rápido Santa Clara, Alas Reiter Marcos.
1: Hoje é o fim de Amstel, sentindo assim, rapaz, muito frio.
0: Isso, boa.
1: Primavera, como foi?
0: É verdade, é. Parece um dia de primavera hoje, né? Isso, um frio da Honken, John de Jaga, Andy Eggersmeiser, né? É previsão de 34 graus, a temperatura high, veias o píssimos, píssimos tramos, chavagal, e canomoschwitzagal. Então, tá bom, muito bem. Pra quem tá no trânsito, bom dia. Que bela foto que fez aqui a dona Lucina Schlosser. Aqui na linha Sapé, seu Boneio, seu André, estão na companhia da Arauto. É de Rotenpilt, que matou aí a calma in Raumrosa, né? É, Vankalena Pilt. Alô, Silomar, também começando o dia, começando a semana da JBS. Quer recordar, mas do musical Luz da Time? Cai, problema. Vou tocar daqui a pouco, vou recordar aquela Coração Apaixonado. O pessoal deve se lembrar, né? Essa cachaca Luz da Time fez um sucesso. Toquei muito já essa música. Vou tocar essa cachaca daqui a pouco com Os da Time. 8h25, Arauto.
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0: 8h28. Daqui a pouco, mais notícias em destaque aqui na programação.

Recordando musicados da Thay, do ritmo da Cachaca, coração apaixonado, e olha, voltaram apaixonados pela Europa, né? Dona Sueli Barros, alô Paulinho, é, já estão por casa, tomando aquele chimarrão, né? E fizeram aquela viagem inesquecível.

0: Essa tocou muito, hein? Mais ou menos acho que uns 15 anos atrás, né? É, foi lançada mais ou menos uns 15 anos atrás, essa música Coração Apaixonado, aí do Musical dos Natais. Tocou muito essa música no rádio, com certeza quando a gente toca, o pessoal lembra e relembra dessa música dos Natais. 28 faltando pras 9.
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0: Bianca da Silva chegando, retornando aqui ao estúdio Chimarrão, trazendo mais informações. 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Bianca da Silva, novamente, bom dia.
2: Bom dia, Marcelo. Bom dia aos ouvintes. A justiça bloqueou 6 milhões de reais nas contas da Unimed para garantir tratamento de Léo Wolchick. A medida busca assegurar o medicamento de alto custo, avaliado em cerca de 8,6 milhões de reais. A família de Santa Clara do Sul segue mobilizada por doações, enquanto aguarda a liberação dos valores e o cumprimento das etapas necessárias para viabilizar o tratamento. Só lembrando, né? As doações podem ser feitas pelo Pix 048-286-934. Além disso, o Inter recebe o Remo nesta segunda-feira pelo Brasileirão. O Colorado enfrenta o Remo às 20 horas no Beira-Rio pela 23ª rodada. O Inter vem de um empate com o Palmeiras e busca uma posição próxima à zona de rebaixamento. O Remo também empatou na rodada passada e está no Z4. Então vamos ver o que vai sair aí do jogo do Inter, já que o Grêmio, né, fez aquele fiasco.
0: Muito bem, vamos lá, chegando mais música, destaque da música alemã com The Flipper.

0: destaque da nossa boa música do Rio Grande. Durante todos os dias, as músicas daqui da nossa querência, aqui do nosso Rio Grande, também estão na programação musical. O Serrano, Serrano Sim Senhor, também ouvimos, destacamos de Flippers, destaque da música alemã, e também o musical dos Natal. Quero mandar um abraço para Mari do Mercadão dos Óculos. Dietz Craft e Sul, Rocambria, né? Ouvimos um tudo, é perfume, ali, Cans, Rádio Risto de Mari. Aí, Mari, abraço. Abraço, amigos do Mercadão dos Óculos, também sempre parceiros aqui da nossa programação. Que legal. Vamos ao intervalo comercial, já volto, volto trazendo por aqui, né? Também o anúncio da festa quermesse que vai movimentar a Liga Ceival no próximo domingo e também aqui o nosso último bloco musical.
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0: 18 para as 9, Arauto. 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
0: Festas e bares em destaque, chegando por aqui, Comercial Ceival, tudo o que você precisa em linha Ceival, também a cerâmica Venâncio da linha Sapé, alta qualidade, tijolos maciços e furados, anunciando a grande festa quermesse de Ceival, nesse próximo domingo, dia 23, na sede local. Início pela manhã, meio-dia tem completo almoço com churrasco a R$45 antecipado. 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É no próximo domingo, dia 23, na Liga Ceival.
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9: Lá fora o frio.
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Bisse meia vinona, tá cima in de primavera. Dan comte frieren. Essa estação é maravilhosa, hein? Vamos lá! E quem já tá no clima de verão é seu Ricardo Neira, né? Faz em plau o moda.

volta, alegria, informação, fechando o nosso Bom Dia Arauto com a Banda 10. Banda 10 que vai estar no dia 30 aqui no ginásio de Lavo Bilac, festa que vai ter transmissão aqui da Arauto, uma baita divulgação chegando aí, esse evento dia 30 que vai movimentar ali o Lavo Bilac. Também ouvimos musical Encanto de Feliz no ritmo aqui da Rancheira, música nova aqui da, também da Banda Genial, Pensando em Você, também a Banda Viva Vida no ritmo da valsa, e aqui da finaleira do programa, ainda um abraço pra família Paulos, da Liga Nova, alô Matheus, Luiz Paulos, manhã quente das Kiptovara, né? 34 graus, a temperatura na previsão pra hoje, segunda-feira. Valeu, Michael, abraço, Matheus, né? O Matheus Paulos, uma boa segunda-feira, boa semana, e na sequência, Fernando Fenda te faz companhia até as 11:30 da manhã. E eu volto, se Deus quiser, amanhã, terça-feira, bem cedo, hein? 6 da manhã, já estou por aqui trazendo muita animação e informação no seu início do dia.

0: programa Hoje é o Dia começa com Portal da Serra.
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0: 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Dois minutos faltando para as nove. 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

dia, bom dia, bom dia pra você. Que gratidão estar aqui mais uma manhã, mais uma semana, mais uma segunda-feira. Que dia bonito, né, gente? Nossa senhora, amanhecemos já com sol na nossa região. Nesse momento nós temos aí uma temperatura maravilhosa, na casa aí dos 25 graus em toda a nossa região dos vales, né? Em toda a nossa região dos vales, que beleza! Essa sua parceria, essa sua companhia, né? Que vem fazendo parte aí da nossa programação desde cedo, na manhã. Você que sintoniza, liga o rádio logo cedo e vem tocando o dia inteiro. Pra você que tá chegando agora, pra você que tá no trânsito, entrou no carro, já tava ligado na Arauto, aí no seu veículo, vem nos levando pra todos os cantos que vai. Sempre na sintonia pelo FM 90,5. O pessoal na internet também, deixa um abraço especial. A galera que nos acompanha no digital. Em breve, novidades para essa turma que quer levar Arauto. É o Grupo Arauto para todos os cantos que vai, tá bom? Em breve, uma grande novidade na palma da sua mão, tá bom? E para você, então, que tá trabalhando, para você que tá de folga, de férias aí nessa segunda-feira, coisa boa, né? Gratidão por mais um dia, gratidão pela tua companhia. E hoje o dia tá chegando bem demais. Começando com o Portal da Serra. O WhatsApp tá liberado, hein? 3793-3000. Vem!

0: Arauto, alegria, informação, finalizando mais um bloco nessa segunda-feira maravilhosa. Bom dia, bom dia, bom dia pra você que nos acompanha em casa, pra você que tá no trânsito, obrigado pela sua parceria diária. Nós vamos pra mais uma semana, vamos com tudo nessa segunda-feira e o rádio é a tua melhor companhia. O que dirá numa segunda, né? Semana começando, uma dose extra de alegria, de otimismo, de felicidade você encontra aqui na Arauto. Bom, redes sociais, vou convidar você agora mesmo, acesse lá, acompanhe todos os detalhes, tem conteúdo comercial, tem conteúdo de interatividade nosso aqui, tem os vídeos do final de semana, tivemos projeto Viva a Vida, tivemos os eventos aí do fim de semana onde estivemos presentes também, tem muito conteúdo legal para você acompanhar lá, viu? 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Todo dia tá chegando algum ouvinte da Arauto aqui na recepção, feliz da vida porque se deu bem ouvindo a nossa rádio, né? Ei, coisa boa! Que segunda-feira. Vamos ao intervalo. Em instantes tem San Marino.
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2: Agora são 9:19, Arauto.
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2: Região dos Vales, em 25 graus.
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0: Alto e San Francisco. Plebeu apaixonado, uma clássica do São Francisco. Essa versão aqui do nosso, aliás, essa versão do DCD ao vivo do São Francisco, né? Antecipando a nossa hora do mate. Mas a gauchada, velho. Olha, te passou há pouco aqui uma cavalgada em frente ao nosso estúdio. Rapaz, a turma tá no trecho, né? O que se vê agora nestas semanas é de cavalgadas em toda a nossa região, né? Nós tivemos agora na última sexta e sábado, é o grande ato de acendimento, né? De geração da chama crioula que aconteceu perto da gente aqui lá no município de Rio Pardo, né? Onde inclusive temos raízes do Grupo Arauto, lá em Rio Pardo. Foi lá que aconteceu a geração, tá? Na sexta à noite. E no sábado pela manhã foi o grande ato de distribuição da chama crioula, onde CTGs, né, de todos os cantos do estado e também de Santa Catarina partem de Rio Pardo agora pra sua casa, né? Vem retornando com a chama. E aí a gente vai vendo essas cavalgadas que passam por toda a nossa região, né? Bonito. Caso você se depare com uma cavalgada, né? Aplauda, respeite, né? E é uma tradição que tá sendo mantida desde os primórdios, né? Desde os farrapos, né? Onde nós conquistamos esse chão, né? O Rio Grande Velho, né? No casco do cavalo, na ponta da lança. E essa turma aí tá então mantendo ainda essa tradição da chama crioula, que significa nada mais nada menos do que a união e a paz, né? Em todos os cantos do nosso estado gaúcho. E a música gaúcha, claro que também tem seu espaço garantido e reservado aqui na Arauto. 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A nossa música gaúcha chegando com o Palqui da Cavaco.
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0: alegria, informação, a hora do mate hoje com Gustavo Toledo e Gabriel. Na verdade, um medley, né? O pau que dá cavaco, o fandango da Doralice, não chora minha China velha, né? Mas que barbaridade. 19 minutos faltando para as 10 horas da manhã. Amanhã de segunda-feira, sol em toda a nossa região e esse calor aí, gente. Hã? 27 graus em alguns lugares, já marcando aqui nas estações, hein? 27.2, por exemplo. Agora eu vi aqui, já tem lugar marcando 28. Adivinha se não é a Monte Alverde, né? Lá sempre uns pontinhos a mais no calor, né? Monte Alverde já em 28 graus, gente. No centro de Venâncio, 26.1, 26.2. A região ali da Santa Emília, 27, né? Tá certo, então. Bom, é o termômetro que vai subindo aí com o passar do dia. A gente já tem esse prognóstico de frio chegando para o próximo fim de semana. Então, nós teremos, em tese, essa semana aí com temperaturas um pouco mais confortáveis, digamos assim. Ah, vai chover um pouco e depois esfria no final de semana que vem. A gente tava averiguando ali, pode chegar aí nos 4 graus mais ou menos, né? Ai, ai, ai, ai, ai. É um sobe e desce na temperatura, eu vou te dizer, né? Tem que estar sempre se cuidando aí, né? Tem que se cuidar, sim. Certo? Bom, nós temos aqui, então, nosso Hoje é o Dia, que vai até as 11h30 da manhã. No calendário, hoje, nós temos a segunda-feira, dia 17 de agosto, o dia de número 229 do ano. Semana de número 34, 63% do ano já era, a lua é crescente. Hoje é dia de São Jacinto, dia do patrimônio histórico, dia nacional da construção social. E hoje é o dia dele, que é um lanchinho maravilhoso. É um lanchinho bacana demais, a turma da Arauto aqui gosta bastante, né? É o dia do pão de queijo. Mas, credo, um pão de queijo com um cafezinho. Não precisa mais nada, né? Oh, delícia.
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0: copo cheio. Vem aí a Bibiana Bolacel cantando com ele, ó. Falecendo Turra, copo cheio. Não bebia nada, agora bebe por você.
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0: 16 para as 10, Arauto.
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0: Região dos Vales em 27 graus.
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0: Bibiana Bolacel, ela que nos visitou na semana passada.
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0: Cantando Copo Cheio. 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

0: dia. Informação Jorge Mateus antes da previsão.
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0: Vamos lá, gente. 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E a nossa previsão direto do jornalismo, alô Rafael, bom dia.
3: Muito bom dia a todos que nos acompanham. A máxima hoje na região deve ser bastante alta e alcançar os 34 graus. A tendência é que amanhã a temperatura reduza, mas fique muito próximo dos 30, variando entre 16 e 29 graus. Já na quarta-feira deve chover, o que faz com que a temperatura reduza e volte a ficar amena. Na quarta, a temperatura varia entre 16 e 20 graus e a chuva deve chegar durante a madrugada, no início da manhã de quarta-feira. Com as informações do tempo, Rafael Cunha.
0: Tá certo, obrigado Rafael, atualizando a nossa previsão do tempo na Arauto. A gente segue com ele, Cleiton Borges, e o porcelanato. Uma excelente semana, bom dia.

0: alto, alegria, informação, tá aí o sucesso de Silverson, música nova, que tal, hein, gente? Boca a boca, na versão bailão, caramba, ficou sensacional essa música, né? Fechando a nossa primeira hora, vem aí.
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0: É o Sétimo Sentido que vem aí cantando Pode Ser Pra Valer e o que tiver que vir, virá.
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10:06. Neste momento a temperatura em 28,5 graus na nossa região, direto do Portal Arauto, chegando para você os destaques em notícias. Polícia Civil prende homem por violência doméstica em Venâncio Aires. Um homem de 48 anos foi preso preventivamente nesta segunda-feira na localidade de Linha Travessa. Segundo a Polícia Civil, ele teria descumprido medidas protetivas e agredido a ex-companheira com tapas e socos. O preso foi levado ao sistema prisional. Mato Leitão realiza dia D da vacinação neste sábado. A Secretaria de Saúde promove no sábado, agora dia 22, um atendimento especial na UBS Central, das 8h às 17h, sem fechar ao meio-dia. O calendário nacional de vacinação oferece gratuitamente cerca de 20 vacinas para crianças e adolescentes, de acordo com as faixas etárias recomendadas. E o IFSU oferece novo curso técnico em eletroeletrônica em Venâncio Aires. O curso é grátis, presencial e terá aulas à noite no campus de Venâncio Aires. A formação dura 3 semestres e exige ensino médio completo. As inscrições seguem até o dia 14 de setembro. A seleção de vagas será por sorteio. 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
0: Toca mais, chegando pra você, edição da segunda-feira, repertório começando com o Sétimo Sentido, o medley, o que tiver que vir, virá. Na música 2, Calmon, Duas Vidas em um Só Coração. Na música 3, Sandro Coelho, Praga. 4, Banda Legal, Seu Juiz. Na 5, Matheus e Cauã, Saudade Boa. E na música 6, a novidade aí do San Rafael com Choradeira. Bora lá então, gente. Toca mais começando bem deste jeito aqui, ó.

0: Arauto Alegria e Informação. Saudade Choradeira. Que o sucesso de San Rafael fechando o nosso Toca Mais dessa segunda-feira. Que tal, hein, San Rafael? Mas que baita moda, né? Estilo rainha musical. Bom, gente, agora 10 horas 29 minutos, 10h29. Bom dia pra todos e todas que sintonizam o Arauto. Deixa eu mandar um abração aqui pra todos os aniversariantes do dia, né? Nossa, tem muitos. Estão recebendo parabéns pelo WhatsApp da rádio aqui, né? Outro abraço vou mandar pra pequena Bianca, tava ligando pra gente aí, né, Bianca? Um abraço pra ti. Pedro Antônio da Silva também, sintonizando o Arauto. A Eucassiana, tá de aniversário hoje também, parabéns, parabéns, parabéns. Quem mais? A Luciane! Ah, a Luciane Silva também completando mais um ano de vida, parabéns, recebeu uma mensagem aqui da Arauto. É, que coisa boa, que coisa boa. É, quem mais aqui? Deixa eu ver. Mais ouvintes parabenizando aqui, o Eduardo também, final do telefone 6807, parabéns, feliz aniversário, tudo de bom. Quem mais? A Ila também tá de aniversário hoje. Parabéns, Ila. Feliz aniversário. Tudo de bom, viu? Tudo de bom pra você. Agora é o seguinte. 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
0: Dez e trinta e dois, Arauto.
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0: Na região, 29 graus.
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0: É o nosso programa Hoje é o Dia, paz e bem pra você. Boa semana, vamos com tudo, gente. Céu e Cantos abrindo o bloco. A morena misteriosa estão procurando ainda, viu?

0: Rainha Musical, antes da notícia boa.
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0: É hora boa, é hora de notícia boa. 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Vamos lá, gente, olha só. A Rede Municipal de Ensino de Venâncio Aires alcançou o melhor resultado da história no IDEB. Ah, Fengler, o que é o IDEB? Ó, Índice de Desenvolvimento da Educação Básica, tá? Esse resultado é relacionado a 2025. Os índices foram divulgados na última semana pelo INEP, apresentando um panorama do desempenho das escolas da rede municipal. Entre os destaques de Venâncio Aires está a MF professora Odila Rosa Scherer, que alcançou a primeira colocação da rede tanto nos anos iniciais quanto nos anos finais do ensino fundamental. Nos anos finais, as escolas municipais também apresentaram resultados expressivos, com índice de 5,8. O município superou as médias do estado, que foi de 5,4, e do Brasil, que foi de 5,3, evidenciando a qualidade do trabalho desenvolvido nas escolas municipais, né? Mas olha só, gente, que notícia boa. Venâncio Aires, então, alcançando o melhor resultado da história no IDEB. Que bacana, que notícia boa, gente. Olha só, fechando o bloco. Musical JM, música nova, Cheiro de Outro Alguém.

0: Informação, tá aí o sucesso de musical JM na programação Arauto, fechando o bloco. E beleza, hein? Mais uma hora de sucessos por aqui. Essa foi a nova, né? JM. Rapaz, musical JM, cheiro de outro alguém. Esse é o nome da canção, a música nova. Você vai ouvir então a partir desse momento. É na nossa grade musical, né? 8 minutos para as 11. A temperatura vai subindo, que calorzito, hein, gente? Que é isso, tem que ligar o ar-condicionado já no gelado, né? Tem estações marcando já quase 33 graus. É a estação meteorológica lá de Monte Alverde, fica ali do ladinho do hospital. Ela já tá registrando 33 graus. 33 graus, gente, em Monte Alverne. Enquanto aqui no centro de Venâncio Aires nós temos ainda estações nos 28, 29. E outras regiões aí, por exemplo, a região da linha Rio Grande, Harmonia da Costa, 29. Na Estância Nova, 28. Lá na linha Cerro dos Bois, nos 27,5 ainda, né? Coisa boa, mais fresquito, né? Então tá certo. Bom, uma temperatura muito atípica. Mas, coisa vai mudar, né? A gente acompanhava o Rafael antes na previsão do tempo e ele já frisou, né? Que para o próximo fim de semana vai ter temperaturas bem baixas, né? Bem baixas mesmo. Então, aproveita o calorzito ainda, né? Ah, que beleza. Gente, é o seguinte, se a tua sorte tá meio frouxa, a gente te ajuda e vamos apertar esse parafuso aí, né? A gosto do faça você mesmo. 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

0: Alto, alegria, informação fechando com Danúbio Azul, mais um super bloco musical aqui na Arauto, né? É o sucesso Bebendo Sem Moderação. É segunda-feira, gente. Bom dia pra todos nós, uma excelente semana. Semana começando bem, né? Alô, Pedrinho Lisboa do Mariante. Um abraço, bom Shima, viu?
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0: Louco, apaixonado em instantes. Pensa num bailão essa aqui, ó.
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alto. E o sucesso da banda Código Secreto, Bob Goods, participação da Loiara do Indústria. E aí, curtiu o som? Bacana, né, gente? Também uma das novidades aí do bailão. A banda Código Secreto é uma novidade, a música é uma novidade, tem bastante coisa nova. Aliás, vale esse comentário, né? A nossa música popular do Sul, né? O nosso tradicional, conhecido bailão, tá numa fase, assim, onde muitas bandas estão voltando, muitas estão retornando, todas elas trabalhando bem, fazendo músicas novas, gravando DVDs. Então a gente vê uma fase muito boa, né? A gente fica muito feliz, a gente fica contente com isso, que a música popular do Sul é algo tão nosso, né? Tão nosso, a música popular do Sul, bailão e a vaneira, né? Bailão e a vaneira são coisas tão nossas aqui que a gente precisa ter muito orgulho. Aí você vai numa festa, ouve lá o forró, ouve o axé, ouve o sertanejo, tudo muito bonito, mas são coisas que foram trazidas de fora pra cá, né? E aí, o que é de nós, né? O que sai daqui e vai pra outros lugares? É isso. O bailão. E também a vaneira, né? A vaneira, inclusive, é presente até no sertanejo, né? Mas é algo nosso, um ritmo nosso daqui. Bacana, né, gente? Bom, tem que mandar um abraço aqui pro nosso ouvinte lá de Taquari, né? O João Enio Silva, ele comentou aqui, bom dia para os amigos e ouvintes da Arauto. Comentou da nova do JM, né? Mas olha só, ele disse que gostou bastante, com bastante qualidade, do jeito que a gente gosta, né, João Enio? Então tá certo, e essa semana vai ser melhor do que a que passou, com certeza, uma semana melhor que a outra e sempre com o Arauto. Valeu, gente boa, hoje o dia terminou. Ele volta amanhã às 9. Mas eu continuo com você no Informativo Arauto a partir de agora, trazendo as informações pra você, tá bom? Continue com a gente.

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0: Muito bem, iniciando mais uma edição do Informativo Arauto. 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
0: 11:32, temperatura marca 29 graus, a média da nossa região dos vales. Está no ar o Informativo Arauto. Edição desta segunda-feira, dia 17 de agosto. A partir de agora, o essencial da informação antes do seu meio-dia. Apresentação: Fernando Fengler. Roteiro de Bianca da Silva. Produção do Departamento de Jornalismo do Grupo Arauto de Comunicação. No Informativo Arauto desta segunda-feira, você confere. Polícia Civil prende homem por violência doméstica em Venâncio Aires nesta manhã. Lajeado inicia programa para regularização de débitos com descontos de até 90% em juros e multas. Gastronomia é destaque na segunda semana Farroupilha de Santa Clara do Sul. E Secretaria de Segurança Pública e Defesa Civil reforça orientações sobre fiscalização do estacionamento rotativo. Essas e outras informações você acompanha a partir de agora.
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0: 11:33. A Polícia Civil prendeu um homem por violência doméstica em Venâncio Aires. Homem não apenas descumpriu a medida protetiva, como também agrediu a vítima. Todos os detalhes desta ocorrência chegam com a jornalista Bianca da Silva.
7: Na manhã desta segunda-feira, a Polícia Civil, em ação conjunta da Delegacia de Polícia de Venâncio Aires e da DPPA, cumpriu mandado de prisão preventiva contra um homem de 48 anos, localizado na localidade de Linha Travessa, no interior do município. O caso teve início no domingo, quando a vítima procurou a Polícia Civil e registrou uma ocorrência relatando descumprimento de medidas protetivas e novas agressões no contexto da violência doméstica. Diante da gravidade e da reiteração das condutas, o delegado de polícia representou imediatamente pela prisão preventiva do investigado. A representação recebeu manifestação favorável do Ministério Público e a prisão foi decretada pelo Poder Judiciário ainda no mesmo dia do registro da ocorrência, permitindo que já na manhã seguinte a equipe policial localizasse e prendesse o investigado. Conforme a decisão judicial, mesmo formalmente cientificado das medidas protetivas que o impediam de se aproximar e manter contato com a vítima, o homem teria ido até a residência onde ela se encontrava. Após discussão, teria ocorrido agressão física mediante tapas e socos, cessada somente após a intervenção de familiares. O juízo destacou a reiteração das condutas e o risco concreto à integridade física da vítima. Após os procedimentos legais, o preso foi encaminhado ao sistema prisional, onde permanecerá à disposição da justiça.
0: Tá certo, obrigado, Bianca da Silva. 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A adesão pode ser feita até o dia 18 de setembro. Pietra Franco detalha.
8: A Prefeitura de Lajeado está oferecendo uma oportunidade para contribuintes que possuem débitos do Imposto sobre Serviços de qualquer natureza regularizarem sua situação com descontos de até 90% sobre juros e multas. O programa ISS em Dia 2026 está aberto e permite a adesão até o dia 18 de setembro. O programa oferece duas modalidades de regularização. No pagamento à vista em parcela única, o desconto sobre juros e multas é de 90%. Também é possível parcelar o débito em até 5 parcelas mensais, com redução de 80% desses encargos. A iniciativa integra o conjunto de ações da Secretaria Municipal da Fazenda no contexto da preparação de Lajeado para a reforma tributária. A arrecadação do ISS registrada até o final de 2026 terá influência na participação dos municípios na distribuição do imposto sobre bens e serviços durante o período de transição para o novo sistema tributário. A ideia é que os contribuintes aproveitem as condições oferecidas pelo programa para regularizar seus débitos. Para o contribuinte, é uma oportunidade de aproveitar os descontos nos juros e multas. Para o município, significa recuperar recursos importantes para manter capacidade de investimento. Além disso, a arrecadação do ISS até o final deste ano será considerada na média, que terá influência sobre a distribuição do novo imposto, com reflexos para Lajeado nas próximas décadas, afirma o secretário municipal da Fazenda, André Bicker. Podem ser incluídos no programa débitos de pessoas físicas e jurídicas, inscritos ou não em dívida ativa, inclusive os ajuizados ou a ajuizar. Também podem ser incluídos débitos que tenham sido objetos de parcelamentos anteriores, rescindidos ou em andamento, conforme as condições estabelecidas no Código Tributário Municipal. A adesão deve ser realizada presencialmente nos setores de atendimento ao cidadão da Secretaria da Fazenda, localizada no prédio da Prefeitura, no centro. Da redação, Pietra Franco.
0: Ok, obrigado, Pietra Franco. 21 minutos para o meio-dia. Hora de atualizar a previsão do tempo. 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A nossa previsão do tempo atualizada direto do jornalismo com Rafael Cunha. Bom dia.
9: Muito bom dia a todos que nos acompanham. A tendência para hoje é de máxima na casa dos 34 graus na região. Temperatura deve subir bastante e para amanhã deve reduzir um pouco. Mínima de 16 com máxima de 29. Já na quarta-feira deve chover durante a madrugada, o que faz com que o dia seja mais ameno. A temperatura varia na quarta entre 15 e 20 graus na região. Com as informações do tempo, a Rafael Cunha.
0: Tá certo, obrigado, Rafael. Atualizando a nossa previsão do tempo, 20 minutos para o meio-dia.
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0: 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E a gastronomia é destaque na segunda semana Farroupilha de Santa Clara do Sul. A cidade vai tentar produzir o maior carreteiro da região. A repórter Samara Santos é quem chega no Informativo Arauto e nos conta mais.
10: A gastronomia gaúcha vai ser um dos destaques da segunda semana Farroupilha de Santa Clara do Sul, que ocorre de 14 a 20 de setembro. A programação reúne atrações culturais, música, dança e culinária típica, com atividades voltadas à valorização das tradições do Rio Grande do Sul. No sábado 19, o chefe Anacleto Klein vai comandar o preparo do maior arroz carreteiro do Vale do Taquari. A expectativa é utilizar cerca de 500 quilos de ingredientes em uma panela gigante e vai servir mais de 3 mil pessoas gratuitamente durante o almoço. No domingo 20 vai ser realizado o primeiro Santa Costela, concurso que vai reunir os 30 piquetes participantes da Semana Farroupilha. As equipes vão disputar o título de melhor costelão, apresentando a carne acompanhada de um molho e um acompanhamento. Os pratos vão ser avaliados por jurados especializados e os três melhores assadores vão receber troféus. As duas atrações integram a programação da Semana Farroupilha e têm como proposta valorizar a gastronomia campeira e ampliar a integração entre famílias, amigos e visitantes.
0: Ok, obrigado, Samara Santos. 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E a nossa última informação antes do intervalo: a Secretaria de Segurança Pública e Defesa Civil reforça orientações sobre a fiscalização do estacionamento rotativo. Uma nova medida passou a valer no dia 15 de julho. O Henrique Bauer chega no Informativo Arauto para nos contar sobre a alteração e como você, motorista, pode se adequar.
11: Para quem utiliza o estacionamento rotativo em Venâncio Aires, vale ficar atento ao procedimento de fiscalização. A medida, que passou a valer desde 15 de julho, permite que os registros fotográficos feitos pelos monitores sejam utilizados em processos administrativos nos casos de irregularidade. Ao identificar um veículo sem ticket ativo ou com utilização incorreta da vaga, o monitor realiza o registro e inicia o período de 15 minutos de tolerância para que o motorista regularize a situação ou retire o veículo. De acordo com o secretário de Segurança Pública e Defesa Civil, Luciano Teixeira, o reforço da informação busca garantir que os usuários conheçam o procedimento. Luciano destaca que é importante que o motorista esteja ciente de como funciona a fiscalização e do período de tolerância para regularizar a situação. Após esse prazo, é emitida a tarifa de pós-utilização de R$ 9,00 para ticket vencido e R$ 17,90 para veículo sem ticket ou utilização incorreta. A tarifa pode ser regularizada em até 2 dias úteis. Caso a tarifa não seja paga dentro do prazo, a ocorrência poderá ser encaminhada ao órgão de trânsito competente, com os registros fotográficos sendo utilizados na análise da situação. Confirmada a irregularidade, poderá ser aplicada a multa de R$ 195,23 e 5 pontos na CNH. A secretaria orienta os usuários a manterem o ticket regularizado e ficarem atentos ao período de tolerância, evitando pendências.
0: Ok, obrigado, Henrique Bauer. 15 minutos para o meio-dia. Vamos para o intervalo e em instantes no próximo bloco você confere. Comentário esportivo da dupla Grenal de futebol com Luciano Almeida. Vagas de emprego da agência FGTACINE Venâncio Aires e o programa Igreja em Missão. 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
0: 11 minutos para o meio-dia, segundo bloco, começando com esporte. Vamos lá, gente. O Grêmio teve derrota constrangedora diante do Atlético de Minas Gerais. O Inter entra em campo nessa noite contra o Remo. São alguns dos destaques do comentário esportivo com Luciano Almeida, que chega agora no Informativo Arauto. Bem-vindo.
2: Luiz Castro. Este é o nome e o sobrenome de uma derrota constrangedora, vergonhosa e humilhante do Grêmio por 3-0 diante do Atlético ontem em Minas. Ele teve auxiliares de luxo, é verdade? Vários. Gustavo Martins, Kahneman, Pedro Gabriel, Noriega, Nardoni, Dodi, Pavon, TT, Amuso, Carlos Vinícius, como se vê a muita gente. Todos estes, além de não jogarem absolutamente nada, foram protagonistas negativos de um time que começou errado e desorganizado já na escalação. Quando o treinador opta por preservar jogadores, com argumento do gramado sintético, embora é certo que o Grenal pela Copa do Brasil já esteja nessa conta, ele opta pelo meio-campo que perdeu em casa pro Bolívar. Tinha tudo para dar errado. E deu. Um meio-campo que marcou a distância, nunca conseguiu ter a bola, nem trocar três passes em sequência. Deixou zagueiros e laterais expostos e nunca conseguiu ter mínima aproximação com o inoperante e nulo ataque gremista. Quando mexeu no time, o treinador piorou o que estava ruim. Esvaziou um meio-campo que já era ruim e recorreu a jogadores, Kahneman e Caio Paulista, muito especialmente, que não conseguem jogar. A apatia, a moleza, o desânimo e a falta de competitividade autorizaram uma goleada histórica. O 3-0 ficou barato e a zona do rebaixamento voltou a ficar muito próxima. Hoje é a vez do Inter entrar em campo contra o Remo no Beira-Rio. Começa o jogo dentro da zona do rebaixamento, mas depende apenas de si para, no enfrentamento contra adversário direto, contra a queda, se afastar do Z4. Para construir o resultado, precisará ter intensidade e iniciativa, mas precisará ter paciência e equilíbrio também. Não pode se desorganizar defensivamente, nem oferecer o contra-ataque ao seu adversário. Adiantar suas linhas, abrir mão da composição do Bruno Gomes como terceiro zagueiro e empurrar o Vitinho para a zona de frente. Fazer o uso da velocidade na transição e da mínima efetividade. 0-0 é o suficiente e é tudo o que o Inter tem de buscar. Todo o restante, se conseguir, será lucro. Até a próxima.
0: Tá certo. Comentário esportivo com Luciano Almeida, retratando de fato bem o que a dupla Grenal passa neste momento, né? 8 minutos para o meio-dia, hora de falar sobre vagas de emprego. Para isso, vamos acionar Fernando Freda, direto da agência FGTassini Venâncio Aires. Bom dia.
3: Bom dia a todos os amigos e ouvintes da Rádio Arauto. Meu nome é Fernando Freda e falo em nome da agência FGTassini de Venâncio Aires. Hoje é segunda-feira, dia 17 de agosto. Mais uma semana estamos aqui para divulgar as oportunidades de emprego disponíveis aqui na agência do Cine de Venâncio Aires. Começando com o calendário de entrevistas, então, Matheus, porque hoje na segunda-feira já iniciamos, né, essa semana recheada de entrevistas. Nessa segunda-feira, com oportunidades já durante a manhã. Então, nessa segunda-feira pela manhã, já iniciamos, né, com as lojas Renner, lojas que vão, aliás, loja que vai abrir aqui no município de Venâncio Aires, essa grande rede gaúcha de lojas, né, muito em breve estará inaugurando a sua filial aqui em Venâncio Aires. Então, para quem está procurando aquela vaga no comércio, a lojas Renner está oportunizando aí com diversas vagas, né, para o pessoal que está procurando aquela oportunidade dentro do comércio, tá? Eles estarão, então, a partir das 9 horas dessa segunda-feira, se estendendo até o período da tarde, até as 15 horas dessa segunda-feira. Também estarão no mesmo horário amanhã, na terça-feira. Mas ainda nessa segunda-feira, no período da tarde, teremos entrevistas também para o setor frigorífico. Então, a partir das 13 horas e 30 minutos, teremos o frigorífico Bom Frango de linha picada nova, interior aqui do nosso município. Amanhã pela manhã, às 8:30, teremos a empresa Beira Rio de Santa Clara do Sul. É o setor calçadista, então, presente nessa terça-feira pela manhã. E também teremos às 9:00 da manhã, novamente, as lojas Renner, né, que estarão se estendendo até às 15:00 da tarde dessa terça-feira, realizando entrevistas aí na nossa agência de Venâncio Aires. Já na quarta-feira pela manhã, a partir das 8:30, teremos a empresa Boteiro Calçados de Progresso, que estará vindo até a agência de Venâncio Aires realizar entrevistas aqui diretamente. Já na parte da tarde da quarta-feira, às 13:30, novamente presente o frigorífico Bom Frango, que retorna para realizar novas entrevistas na semana. Na quinta-feira pela manhã, às 8:30, é a vez do frigorífico Crote, frigorífico de Vila Santa Emília, interior aqui do nosso município, que estará realizando entrevistas na agência. E na sexta-feira, para encerrar o calendário de entrevistas da semana, a gente encerra-se com o setor calçadista. A partir das 9:00 da manhã dessa sexta-feira, teremos entrevistas para a empresa Beira Rio de Mato Leitão. Então, o pessoal que tiver interesse em participar das entrevistas da semana, podem se dirigir na agência do Cine para estar realizando, né, a carta de encaminhamento e garantindo a sua vaga diretamente na entrevista. Demais outras vagas, Matheus, a gente destaca com diversas oportunidades. São diversas as áreas, diversos setores, vagas com e sem experiência em diferentes níveis de qualificação. E o pessoal que tiver interesse, né, em conferir ou se candidatar nas demais outras vagas, podem se dirigir na agência do Cine para estar realizando, né, o cadastro do trabalhador e o encaminhamento para vaga desejada. O pessoal quiser acompanhar o Cine nas redes sociais, a gente tem o Facebook e o Instagram, que é o @CineVenâncioAires. Lá você pode acompanhar as nossas postagens, nossas atualizações de vagas semanais. E para qualquer dúvida ou informação, tem o nosso contato, né, o nosso canal do WhatsApp, que é o 2183-0742. Lembrando que o Cine fica localizado na rua Tiradentes, número 1060, em anexo ao espaço Venâncio Empreendedor. Certo? Por hoje era isso, a gente agradece mais uma vez o espaço da Rádio Arauto e desejamos uma ótima semana a todos.
0: Tá certo, obrigado, Fernando Freda, trazendo todas as vagas de emprego disponíveis na agência FGTACINE de Venâncio Aires. Para finalizar nossa edição de hoje, direto da paróquia São Sebastião Mártir de Venâncio Aires, o programa Igreja em Missão.
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0: Evangelho de hoje, um jovem se aproxima de Jesus com uma pergunta que revela o desejo mais profundo do coração humano. Mestre, o que devo fazer de bom para possuir a vida eterna? É uma pergunta bonita, sincera. Mas a resposta de Jesus vai além de uma lista de obrigações. Depois de recordar os mandamentos, Jesus olha para aquele jovem com amor e faz um convite. Se queres ser perfeito, vai, vende os teus bens, dá aos pobres, depois vem e segue-me. O Evangelho nos diz que o jovem foi embora triste, porque possuía muitos bens. Na verdade, não eram apenas os bens que ele possuía. Eram os bens que o possuía. O apego ao que era passageiro impediu que ele acolhesse o maior tesouro, a amizade com Cristo. Essa palavra também nos interpela. Talvez não sejam as riquezas materiais aquilo que nos prende. Pode ser o orgulho, o medo, o desejo de controlar tudo, um ressentimento, um pecado no qual não queremos abrir mão, ou até uma vida excessivamente voltada para nós mesmos. Mas Jesus continua olhando para cada um de nós com amor e repetindo o mesmo convite: vem e segue-me. Peçamos ao Senhor a graça de um coração desapegado, capaz de escolher o reino de Deus acima de todas as coisas, porque somente quem faz de Cristo seu maior tesouro encontra a verdadeira alegria e a vida eterna.
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2: Um minuto para o meio-dia. Assim concluímos mais uma edição do Informativo Arauto. Apresentação, Fernando Fengler. Produção do Departamento de Jornalismo do Grupo Arauto de Comunicação. 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Próxima edição você confere nesta terça-feira, amanhã, a partir das 11 horas e 30 minutos. E a seguir, o programa Sequência de Clássicos com a apresentação do Marcos Cardoso. Obrigado pela sua audiência, uma ótima e abençoada semana e até amanhã.
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2: Hora certa, meio-dia em ponto, Arauto.
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10: Bora lá, começando mais um Sequência de Clássicos. Hoje, segunda-feira, dia 17 de agosto. 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

Muito bem, começando mais um Sequência de Clássicos. Ótima tarde pra você que tá juntinho com a gente aqui nas ondas da 90,5. Segunda-feira, começando a tarde, né? Mais uma semana abençoada que a gente tem aí a oportunidade, né, de alcançar os nossos objetivos. Uma semana cheia de coisas boas, assim seja, né? Começando apenas hoje, dia 17, e aí a gente tem uma semana aí pela frente, cheia de coisa boa, né? Inclusive aqui na Arauto, ó, vou dizer, faltam 3 dias aí para uma grande novidade. Então fica ligadinho aqui na 90, que vai ter uma coisa muito bacana aí envolvendo a 90. Você que curte todos os dias o Grupo Arauto, né, como um todo, vai ter novidade boa. Então é isso mesmo. Então eu vou só dar aquele spoiler inicial, porque a gente vai divulgar uma super novidade do Grupo Arauto daqui a 3 dias, hein? Faltam 3 dias para isso. A gente vai começando Sequência com música boa. Marcos, tem prêmio? Claro que tem, minha gente. 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Agora a temperatura, uma segunda-feira quente, né? Tivemos um calorão pela manhã, no momento agora o sol deu uma escondida, né? Mas à tarde tem tudo para ser uma tarde quente. 30 graus, você ouviu direito, hein? 30 graus neste exato momento. Como eu falei, pela manhã já aquele sol raiando, tava abafado, tava quente, o pessoal na rua aí de manga curta, né? Não é muito comum pra data, pra época, mas é aí, né? O nosso tempo é meio maluco e hoje 30 graus de temperatura, e pra manter a temperatura lá em cima a gente começa assim, ó. Sétimo Sentido, toca aquela pra começar muito bem, hein? É uma Sequência de Clássicos. Ótima tarde pra você.

0: informação, hein? Ô, tô de olho. Caí na minha arapuca. Rapaz do céu, que música bem bonita, hein? Ah, pra fechar esse primeiro bloco aqui no sequência, tô de olho, San Marino, essa aqui deu o que falar, né? Continua sendo um sucesso. É o sequência de clássicos. Segunda-feira, agora meio-dia e 18 minutos. Dia histórico, hein? Dia do patrimônio histórico. Também dia de São Jacinto. E dia do pão de queijo. Bah, aquele pão de queijo é bem bom, né? Um pão de queijo com chimarrão no final da tardinha, assim. Não tem coisa melhor, né? Barbaridade, é bem bom. É também hoje, dia 17, Dia Nacional da Construção Social. Datas comemorativas para hoje, aí já completados 229 dias do ano, estamos aí com 62,7% concluídos. 2026 tá passando rápido, a gente vem falando sobre isso no decorrer aí, né? Das semanas, que os meses passam muito ligeiro, e aí o ano também tá passando, né? E, inclusive, a gente já tá aí na segunda quinzena de agosto, daqui a pouco já chega setembro, e o final do ano tá logo ali, né? 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Aí os dois ganhadores, temos mais dois sorteios aí nas próximas duas sextas-feiras. 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
1: Venâncio Região, 30 graus.
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1: 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Bora pra mais um bloco de música boa no teu intervalo, aí no teu descanso. É aqui na Arauto 90,5, hein? Sequência de clássicos, é do jeito que você sempre quis.
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1: Tá rolando um flashback São Francisco. E assim a gente começa mais música boa, hein?

0: Esporte Livre para fechar mais um bloco de música boa. Minha gente, eu já tinha avisado no início do programa, mas eu vou aqui reforçar e vou dar mais um pequeno spoiler, é isso mesmo. 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Eu vou para mais um bloco de músicas. E aí eu vou fazer o sorteio aí do Vale Compras da Gelimp. Se você não tá participando ainda, corre lá que dá tempo. Vou abrir o último bloco e aí o sorteio, hein? Simbora!
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1: Região dos Vales, 31 graus.
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1: 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Continuando... 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

0: vamos ver.
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0: Muito feliz porque quem levou aí o Vale Compras da Gelimp, hein? Bah, que baita presente. Gelimp te presenteando, quem levou foi a Ilse Silvani Vilms Vint. Aê, Ilse, parabéns pra você. Ilse Silvani Vilms Vint levou aí o Vale Compras da Gelimp. Parabéns, e a gente termina o Sequência de Clássicos. Tá chegando aí o Boa Tarde Show. E te fazer companhia até as 3 horas. Depois tem Marco Antônio do S, tem Janinho, tem muita coisa bacana pra acontecer aqui na 90,5, tá legal? Eu volto amanhã a partir do 12:00 em mais um Sequência. Te desejo uma ótima tarde de segunda-feira. Valeu!

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Mein Freunde, muito boa tarde. Ein UFM, menu de uma hora, 5 minutos. E por aqui na 90,5 Rádio Arnaldo FM, iniciando mais um Boa Tarde Show. E com isso, iniciando mais uma semana. E a Wolfreunde, aí toma na mamona, né? Segundou, meu povo. Alguns já vão dizer, né? Ô, semana que não passa, né? Outros, né? Que bom que deu segunda-feira, né? Tem bastante serviço e vamos correr atrás, né? Prioridades pra cada um, né? Vamos que vamos! Mas o que não podemos deixar de lado, né? É a nossa fé, nossa alegria. Mesmo que momentos seja mais difícil, mas temos que procurar ficar bem. Isso é o principal e isso ajuda a resolver muitos dos nossos problemas, né? Querer ficar bem, né? Fazer força para ficar bem. E vamos lá, vamos iniciando essa semana juntos e você participa no 37933000. Traiciba, não entrai, trai, thousand, é o nosso WhatsApp. Praticamente nesse dia de verão hoje, é quase 31 graus aqui, 30 graus e 8 décimos aqui no centro de Venâncio, sensação de abafamento. E um das fängt alles an das Schwitzenhaus trenado, fängt die Wand an das Applaufen. Novamente, esse calor, esse mormaço, trazendo muita umidade para dentro de casa. Para quem tem piso, azulejo, né? Aí complica um pouco. Mas fazer o que? Andi Vitron Kemanixmar. Vamos aproveitar da melhor forma essa tarde e vamos juntos com muita alegria iniciando mais um Boa Tarde Show com eles. Super Banda Chopão. Siletaleri, tique-tique, hoi, hoi, hoi.

minuto, alegria e informação, banda Solamar recordando com participação de Flávio Dalcin e a Morena do Bailão, iniciando muito bem o nosso Boa Tarde Show da Estova de Veia, né? Lá do fundo do baú, resgatando essa da banda Solamar, que com certeza, né? Deixou saudade, né? Banda Solamar, com certeza, deixou saudade, hein? E por aqui, o pessoal que vai interagindo nessa tarde quente de segunda-feira, e a vol 30 graus agora nesse momento, cheira me da futsal, vaja, né, ventos, a umidade, mas esse ventinho que tá puxando tá a capricho. É a turma das obras, hoje é o dia, né, contra a parede um reboco tá quente, né, é tocar uma Schwitzer, mas pra pintura, né, tá especial essa tarde, e o prenúncio é de chuva, de umidade aí pela frente e frio. Tava olhando um pouco, hoje estamos aí com 30, 31 graus, semana que vem a mínima na segunda-feira que vem é pra estar em torno de 4, 5 graus, né? Olha a diferença, mas vamos lá.

0: 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Boa tarde, Alemãozito, tudo certo com você? Manda uma música pra nós curtir. Dona Maria Weber, seu Auri, São Victor Forquetinha, sempre na companhia, mein Freunde, Alan Skudas, und gut Woche für euch. Boa tarde, Alemãozito, meu amigo Fábio Schwerz, de linha Santa Cruz. Toca aí JM, a popozuda da vila, ó, pra gente recordar mais uma por aqui. Daqui a pouco vem chegando Ima Truff, né? Como ele diz aqui, assina sempre, né? Ima Lustig und Froge. Ai, olha só. Rosto desmaquiado na pedida dos atuais, Elisete Weschenfelder, de Rincão de Souza, começando a tarde também com aquele chimarrão especial, nessa cuia rosa, né? Bomba rosa das estivas extras, né? Que capricho. Também tô com meu chimarrão por aqui, é, pra fazer uma digestão depois do meio-dia, pra começar muito bem a tarde, né? Com aquele chimarrão a capricho, hein? Vamos lá, Ima Lustig, so feng mons a wort zu samadu hian. 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
0: Na região dos Vales, 30 graus.
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Sua vista em uma volta do jeito que você sempre quis. E essa vai especial pras meninas da venda da Sidônia. Yes, yeah. E uma Lúcia e uma Frosa, alguém mandou aí a vaga, legal.

0: junto, alegria, informação de Xenavalsa, de Espeladoria, musical Schuster e a linda Fazenda. E agora, chegando aquele momento especial, a turma que tá machando que nem eu aqui, né? E a minha ronancuda, chimarrão do Rio de Janeiro, um sosfengo, uns amigos, torria. E agora vai especial, então, a turma, é porque chegou a hora do mate, no oferecimento de matearia grande, especializada em cuia de porongo, ferinha e acessórios para o teu chimarrão. 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
0: Os monarcas nas madrugadas, mais uma clássica gaúcha na nossa hora do mate. Cuda-mida, boa tarde.

0: informação nessa hora do mate, os monarcas é nas madrugadas. Isso aí, bom demais na nossa hora do mate de hoje. 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E a turma que vai interagindo com a gente aqui através do nosso WhatsApp 37933000. Né? Aqui a gente mistura, né? O nosso dialeto que a gente aprendeu, né? O nosso dialeto alemão e também o português. E a turma pode mandar em alemão pra gente, pode mandar em português, né? Pode escrever, pode mandar também através de áudio, né? Tá valendo tudo. Meu tio Siniro, Alas gut, alas richtig. Desejando aí uma boa semana pra todo mundo, né? E pedindo música aqui, a nova, né? Dos Hermanos, o cara da bicicletinha, né? Gravação juntamente aí com o Brilhação. Uma ótima semana, Siniro! Alescudas! Também aqui, boa tarde, a Jacinta e o René Regner de Linha Brasil, Monte Alverne, unser Freund von Riutal, wie geht's? Alles schön! E pede uma linda música, richtig so! Alescudas, ein gut Wort, dona Jacinta e o seu René Regner! Una von Riutal, que diabo! Boa tarde, quero pedir uma linda música para a turma da canastra de segunda-feira, Iraci, Noeli Ilse, quem manda pra gente aqui é a Nelce Balto. Ô, Nelce, ai, que monomogue cat, né? É isso aí, tem que aproveitar quando dá, é o que eu digo sempre, né? Temos que aproveitar os momentos, né? Fazer deles momentos que fazem diferença na nossa vida, né? É isso aí. E a turma da canastra de segunda-feira, nossos amigos lá do Olarias, né? Lá em Lajeado, né? Das vamos xenga vestitar, né? Alas curas, uma ótima semana pra vocês, um viel Glück in die cada rein, né? Aber vor einiger Wende musste ander verlieren, mas isso faz parte também do jogo, né? Abraço aí pra vocês! 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
0: Na região dos Vales, 30 graus.
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Pedido meu amigo Fábio Schwartz, musical JM. E recordando por aqui a Bopozuna da Vila. Daqui a pouco tem Banda Monique, Banda Esmeralda e também finalizando esse bloco, Os Hermanos e o cara da bicicletinha.

0: muita alegria, informação na pedido, meu amigo Sininho, meu tio Sininho, né? Os hermanos! E assim a gente vai finalizando por aqui a nossa primeira parte, né? A primeira hora do Boa Tarde Show, mas daqui a pouquinho tem informação, tem muito mais música, tem sucesso, tá só começando a nossa tarde de segunda-feira. E Malusti, Sema Tsusama, my friend, aqui na...
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0: 2:01, Arauto.
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2:06, temperatura em Venâncio Aires e região em 28 graus. Direto do Portal Arauto, os destaques em notícias. Prefeitura de Venâncio Aires inicia a entrega de sementes do programa Troca-Troca de Milho. A distribuição segue até o dia 28, no Sindicato Rural. São 526 sacas para 160 produtores. A iniciativa busca apoiar a produção e reduzir os custos das famílias rurais. Termina na quinta-feira o prazo para solicitar o voto em trânsito nas eleições 2026. O pedido pode ser feito por eleitores que estarão fora do domicílio eleitoral no dia da votação. A solicitação deve ser feita dentro do prazo estabelecido pela Justiça Eleitoral. Defesa Civil reconhece situação de emergência em 8 municípios do Rio Grande do Sul. A medida vale para cidades atingidas por chuvas intensas, granizo e inundações em julho e agosto. As prefeituras agora podem solicitar recursos federais para assistência e recuperação das áreas afetadas. 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

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Chegando música nova na programação, Banda Canecos, Hand the Hole. E a Nidote Alina, despila do Rio.

Informação, rosto desmaquiados, reis do baile aqui no Boa Tarde Show, a pedido é da minha amiga Elisete Weschenfelder, lá de Rincão de Souza, sempre acompanhando também a programação. E olha só aqui, que relato, hein, Marinês? Boa tarde, Marinês Asman, grande amiga aí. E ela me fazendo um relato aqui, olha só. Lemonzito, ontem as margaridas estavam num encontro de sociedade em Dona Josefa Vera Cruz, na sociedade 7 de junho, e veio uma senhora porta-bandeira e me disse que escutava você todas as tardes, a uma hora. Se eu podia pedir para mandar um abraço para ela. Ela tem 89 anos e no dia 28 de agosto, então vai fazer 90 anos. Ela é porta-bandeira, é a senhora Zintz, né? Abraço a ela, ô, oh, tudo de bom aí, a senhora Zintz, que está na companhia, então, acompanhando a gente. Ela que é de Vera Cruz, né? Dona Josefa Vera Cruz, aí participa então também da Sociedade Porta Bandeira. Olha só, que honra, que alegria, né? A gente receber mensagem assim, Marinês, muito obrigado aí por você estar dividindo isso comigo também, né? A gente agradece, por muitas vezes a gente não tem a dimensão das pessoas que a gente atinge na região, mas o intuito daqui é sempre levar alegria, pensamento positivo, né? Fazer a diferença na vida das pessoas em tentar levar alegria. É isso que a gente tem como propósito, como Rádio Arauto, como Alemãozito dentro da página também e através da rádio aqui do Boa Tarde Show. Muito obrigado, Marinês. E ao pessoal das sociedades, né? Eu sei o quão difícil é manter as sociedades de pé. E eu sei o trabalho que essa turma passa e tem a alegria, a honra de estar à frente, né? Que sirva de exemplos, olha só, essa senhora de 89 anos, porta-bandeira, né? Que coisa linda, parabéns aí a todos os envolvidos dentro das sociedades aqui. Um abraço aí, em geral, aí pro pessoal das sociedades. Valeu, Marinês! Alas Cudas! Boa tarde, tudo bem? Annelise Beatriz Schuster.

0: Estúdio de Santa Emília, São Miguel. Estamos na escuta da melhor rádio. Toca uma bandinha da Livre Estação para todos da Diretoria Evangélica de Sampaio, que domingo temos a nossa quinta festa evangélica e todos convidados. Ô, Anelise, abraço para ti, Alascudas e também o pessoal da Evangélica de Sampaio, né? Tessonda Ketzlos, né? Quinta festa evangélica, então todo mundo convidado. Daqui a pouco já vamos trazer uma rancheira aqui do musical Livre Estação. Duas e 25, Arauto.
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Música, um encanto, abrindo mais um bloco musical de Esther Kuss, hein? É, quem lembra, velho? Esther Kuss, dali.

0: informação. Alma Latina, sem você é sua. Isso aí é sucesso aqui no Boa Tarde Show. Alô, seu Márcio Luiz Hermes. É, der hat mich doch hier geschickt, né? Vagas abertas, né? Ai, ai, ai, ai, das ist ziemlich komisch, das Dings. Abraço, mas o salário é bom, né? Abraço, meu amigo. E ele mandando a próxima música aí pro Zoinho lá de Pinheirão. Shenzo, abraço, seu Márcio. Obrigado aí pela companhia. Boa tarde, quero mandar os parabéns pra minha avó, Terezinha Lang, que está de aniversário hoje. Quem manda por aqui é o Diego, né? Abraço então pra Terezinha Lang, tá de aniversário. Fila, Yara, fila. Gesundheit, né? Und dass du oft kannst noch dein Geburtstag feiern, né? Isso eu sempre desejo, né? Muita felicidade, muitos anos de vida para que possa comemorar muitos e muitos aniversários com muita saúde, com muita felicidade. Especial aqui, né? Do Diego. E também receba aí os abraços, dona Terezinha, aqui da turma da Arauto 90,5 Alas Cudas. E aproveita o teu dia. Meu amigo Ricardo, também por aqui, lá de linha João Alves, me mandou um áudio aqui, né?
1: Buenas, meu querido, tudo certo? Eu mandar um abraço aí pra galera do Bolão de Venâncio Soares aí, da Associação de Bolão de Venâncio Soares. Segunda passada a gente tava na linha Hansel, mais uma rodada do campeonato municipal lá. Então tava muito legal, a gente fez bastante amizade. Galera, nota 10. Tá certo, grande abraço aí.
0: Tá certo, grande abraço, meu amigo Ricardo Miller, lá da linha João Alves, sempre na companhia onde rontamo polonga, spiel die kella da, né? Das me toca ruma, tá? Startas vem, tundra van die kella bolonga, spiel a gewiss, né? 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Abraço então, e aos nossos amigos também da linha Hansel, né? Temos muitos ouvintes, muitos amigos lá na linha Hansel. Alô, seu Naldão, dona Natália, olha só a linha Hansel, grande abraço! E tem novidade aqui, gente, falta 3 dias, preste atenção aqui no recadinho!
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0: Dezessete para as 3, Arauto.
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Olha só, o seu Hernani Possel, que é um volume da rádio, Tremo de Knopf Torunt, né? Veja se não schlofte Anderson Indoyen. Abraço pra vocês, bom trabalho, amigos! E uma luz de rima frouxa, o Ramon Zabor Angafan, né? O seu Anderson, vamos que vamos!

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Cosmos Express, eu tive um amor. E assim a gente vai finalizando o nosso Boa Tarde Show por aqui, agradecendo a companhia, a audiência de cada um de vocês. É um Vendecruza, Himmel, Fadavil, Moia, semana moritua, né? Amanhã estaremos de volta com mais um Boa Tarde Show. Na sequência, Marco do S e o Bandas da Arauto. É sucesso, continua aqui na 90,5. Valeu, gente. Até amanhã. Tchau.

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2: E o Banda Arauto começando com o sucesso do Rainha Musical.

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2: Pontualmente, 3 horas, Arauto.
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Começando as nossas bandas, hoje é segunda-feira, comecinho de semana, calendário marca dia 17 de agosto. Gente do céu, dia 17 já, né? Antivéspera da Guilfest. Antivéspera da Guilfest. Quarta-feira promete aqui nessa rádio, viu? Quarta-feira, aniversário da nossa... Não é mais a nossa caçulinha, né? Não, em idade sim, em idade é a nossa caçula.

gente. Segunda-feira, temperatura alta. Tá aí beirando os 27 graus na nossa região. Tem região até que tá um pouco mais, viu? Tem região, por exemplo, aqui, ó, a Estrela tá marcando 31,9. É, tem região que tá mais alto. Nós aqui estamos na base dos 27 graus. Vamos, isso não é bom, né? Isso não é bom, um vento. Esse vento é norte? É, né? Esse ventinho aí, esse calor, não vem coisa boa, viu? Dia 17, dia de São Jacinto, dia do patrimônio histórico. Hoje também é dia. Hoje é dia do pão de queijo. Olha aí os mineiros fazendo festa hoje, viu?

toca as bandas. Conta pra mim, participação da Aninha Soares, Sétimo Sentido, Luciano e Aninha, Aninha e Luciano. Foi gravado lá em Erechim, esse baita trabalho, esse DVD, 30 anos.

0: típico do inverno, né? Típico do inverno, porque eu fico pensando aí, as minhas amigas, os meus amigos aí das lojas, né? Estão com baita de um estoque, coisa mais linda da moda inverno. E aí, como é que tu vai vender com 30 graus aí fora? Não é fácil, por isso que tem gente já fazendo liquidação aí, né? De inverno antecipado, mas vem frio sim, vem frio pela frente, segura.
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0: Vem aí os reis do baile.

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2: 3:22, Naralto.
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2: Região dos Vales, 27 graus.

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junto, alegria e informação na programação da 90, na Rádio Baileira. Flor da Serra, Recaída, isso é pra gente relembrar, né? 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
2: 4:20, Arauto.
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2: Nos Vales, uma média de 27 graus.
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0: depois do intervalo. Se você me
1: quiser, Flávio Dalcin e Banda Ouro.
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0: Temperatura nos vales, média de 27 graus, direto do portal Arauto, os destaques em notícias. Tiroteio deixa duas pessoas mortas no centro de Lajeado. O crime aconteceu nesta segunda-feira na rua Santos Filho. Três suspeitos teriam efetuado os disparos de um carro. O veículo foi abandonado e encontrado pela polícia. A Brigada Militar investiga o caso. Câmara de Venâncio aprova regras para uso de imagens históricas do município. O projeto determina que fotos e imagens mantenham as características reais das pessoas retratadas, mesmo com o uso de inteligência artificial. A tecnologia poderá ser usada para restaurar fotos antigas. Projeto de prevenção ao tabagismo pode chegar às escolas municipais de Venâncio Aires. A ideia é adaptar o projeto de prevenção ao tabagismo já desenvolvido pela ESF Coronel Brito para a realidade escolar, com foco nos riscos do cigarro e também de produtos com nicotina. 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

Da tarde, chegando a música de número 1, Flávio Dalcin, Se Você Me Quiser. Música 2 é Millennium Companhia Show, música nova, hein? A Luz do Amor. Música 3, Marcelo Serra, Loira Dengosa. Música 4, Banda Ecos, Faz de Conta Que Eu Sou Ele. A música 5.

0: às 8 da noite no nosso Bom de Baile. 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
0: Esse é o Batata. É o Berfalcão. Aquele projeto sertanejo.
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0: 4:25, Arauto.
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0: Nos Vales, 27 graus.

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0: JM.
1: Tudo certo, graças a Deus, cara.
0: Fim de semana de futebol. Vamos falar porque tu é narrador do Grupo Arauto, então. Como é que foi o Santa Cruz?
1: Santa Cruz teve uma boa vitória ontem frente ao Gramadense. 2-1 de virada. Primeiro tempo, um jogo meio complicado. Mas aí o
0: Gramadense saiu na frente, hein?
1: Saiu na frente num erro de passes ali. O Santa Cruz estava comandando, controlando muito bem o jogo, melhor dizendo. Mas aí num erro de passe no meio de campo, sobrou uma bola lá no ataque. O Gramadense aproveitou a oportunidade, fez o gol. E como é comum no nosso futebol brasileiro, agora com a mudança de algumas regras, o pessoal visa muito aquela cera, a famosa cera. E aí o Gramadense entrou nesse ritmo, começou a tentar desestabilizar os jogadores do Galo. Mas no intervalo, o Carlos Moraes, o treinador do Galo, conseguiu mexer algumas peças, mexeu principalmente no ânimo dos jogadores. Voltaram aos 4 minutos já da segunda etapa, empataram o jogo e mais 10 minutos fizeram 2-1, garantindo 3 pontos importantíssimos.
0: Nos Plátanos,
1: colocando Santa Cruz terceira, quarta posição.
0: E o Guarani perdeu, né? De virada.
1: O Guarani perdeu de virada. O Guarani tá complicando a situação do Guarani, pegando alguns jogos difíceis também, frente ao Gaúcho de Passo Fundo, acho que foi, né?
0: Isso.
1: Exatamente. O Galo vai pra Passo Fundo, vai encarar o
0: Gaúcho.
1: O Gaúcho, lá no Vermelhão da Serra.
0: Ah! Barbaridade. Vermelhão da Serra parece nome de outra coisa, né?
1: Mas vamos
0: onde a cerveja custa 25 e assim vai.
1: É.
0: Vermelhão da Serra.
1: Vermelhão da Serra.
0: Tá bom.
1: Vamos lá.
0: Certo.
1: Show de bilhete.
0: Aquelas luzes diferentes.
1: Eu não sei como é que funciona isso.
0: Vem aí o Janinho, gente. Eu volto às 7 para comandar o nosso bom debate.

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1: Ah, olha só, gente, aquela peça íntima rendada. Panda e Gustavo Lima.
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1: Quase confundi com a música do César Moreno. Vamos lá, gente. 5 horas, Arauto.
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Vamos nessa, senhoras e senhores, está começando o nosso Mundo Sertão na segunda-feira, 17 de agosto de 2026. Já passamos aí da metade do mês. Uma segunda-feira para muitos estranha, né? Esquentou bastante na região. Temperatura agora em torno aí de 24 graus. Mas já teve aí beirando os 30, se eu não me engano, né? 31 hoje no horário do meio-dia aí no calorão. Bem atípico realmente, tempo estranho na nossa região. Mas isso é um assunto pro Rafael Cunha daqui a pouquinho trazer os detalhes da previsão do tempo para você que tá sintonizado com a gente. Começando o nosso Mundo Sertão, comecinho de semana, agradecendo sempre a sua preferência, você que tá sintonizado através da 90,5 em cada canto da nossa região, você que tá através do site, muito obrigado, pessoal que tá trabalhando, pessoal que tá de folga, tá descansando, a turma do interior, pessoal dos bairros, a turma das cidades vizinhas, nossos amigos que estão no trânsito, alô meus amigos motora, obrigado pela companhia de todo mundo aí, vamos juntos. 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Vai lá, faça o seu cadastro rápido, simples, em poucos segundos você está apto para participar de todos os sorteios. E claro, vai mandar sua mensagem pra gente, né? 37933000. Conta pra mim como que foi o seu final de semana, como que está sendo a sua segunda-feira, as ideias, os projetos, as metas pra semana, manda aí pra gente. Tem fofoca? Manda também, que eu gosto de saber de uma fofoca. Ai, é bom demais. Não vou contar pra ninguém, não conto, só falo aqui no rádio. Então manda aí, 37933000, você já sabe, né? Aumenta o volume do rádio, bota um sorrisão na estampa. E bora que vem aí Panda e Gustavo Lima.

0: Arauto Alegria, informação, destaque nacional, só um de nós, um destaque nacional, e nossa mãe do céu, destaque nacional, só um de nós. Este foi apenas o primeiro bloco, senhoras e senhores, e já deu pra sentir o que vem por aí, né? Teve destaque nacional, César Menotti e Fabiana com a Perigosa e Linda, teve o grupo Carisma, Agora ou Nunca Mais, e começamos com Panda e Gustavo Lima e a Calcinha de Renda. 37933000, telefone para você participar com a gente, contar aí o que você tá aprontando neste final de tarde, finalzinho de tarde de segunda-feira. Um abraço pra turma em cada canto da região aí. O som da 90,5 dando carona pra gente, muitos amigos aí no trânsito, dirigindo com muita atenção, vamos com calma, né? Vamos com muita calma no trânsito, principalmente nos horários de pico, finalzinho de tarde, quando o pessoal começa a sair do trabalho, assim também no meio-dia ou de manhã cedo, quando o pessoal tá vindo pro trabalho, aí tem aquele fluxo, né? Daí todo mundo tá com pressa, já tem o horário, tem que pegar o filho na escola, tem que pegar a patroa no trabalho, tem que passar no mercado pra garantir aquela janta, um cafezinho, então tem que acelerar um pouquinho o passo, mas sempre cuidando do trânsito, prestando muita atenção aí na sinalização, respeitando as regras aí, pra não se complicar, e ninguém quer começar a semana com alguma dor de cabeça, não é mesmo? Bom, vamos lá, porque já tem mais sucesso, música boa pintando por aqui, quem vai abrir o próximo bloco? Ah, o nosso amigo Leonardo, muito bem.
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3: Na região dos vales, 24 graus.
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1: 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Um abraço para toda a turma e bom trabalho, ótima semana.

0: 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A gente segue com mais sucesso e música boa. Então já sabe, né? Pode aumentar um pouquinho mais o volume do rádio, porque agora você vai cantar junto com a gente. Está chegando mais uma sequência top. Daqui a pouquinho tem a notícia boa da Arauto.
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0: chantagem emocional. 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
0: 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Notícia boa da Arauto, Prefeitura de Venâncio. Inicia a entrega de sementes do programa Troca-Troca de Milho. A distribuição segue até o dia 28. No Sindicato Rural, são 526 sacas para 160 produtores. A iniciativa busca apoiar a produção e reduzir os custos das famílias rurais. Notícia boa da Arauto aqui no Mundo Sertão.

0: crianças. 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Champion, mês que vem a gente casa. É tudo certo. É, vamos ver, né, também. Depende. Mas acho que vai dar. Champion, fechando muito bem mais um bloco por aqui. Ai, que coisa boa. Começou um ventinho agora, né? Um ventinho que vai derrubar a sensação térmica. O tempo meio estranho. Será que vem chuva? Será que vem instabilidade? Daqui a pouquinho a gente traz aí o boletim atualizado com Rafael Cunha sobre a previsão do tempo. 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Então, enquanto a gente vai conferir aí o recado dos nossos patrocinadores, nossos parceiros que estão com a gente, muitas dicas importantes para você aproveitar e garantir aí aquele produto de qualidade, aquela facilidade no pagamento, tudo isso pertinho de você. Certo? Então vamos lá. Daqui a pouquinho, todas as dicas dos nossos parceiros e já já a gente curte o sucesso dessa banda aqui, ó.
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0: Brilha Sol e Rainha e o Travesseiro Encharcado.
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0: 19 minutos para 6, Arauto.
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0: Na região dos vales, 23 graus.
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0: do jeito que você sempre quis. A gente segue nesse finalzinho de tarde, comecinho de noite, com o nosso chimarrão de canhoto. Tá bom, chimarrão, né, do SL? Pensa no chimarrão bom. Nossa Senhora, coisa linda desse ver bater papo. Gente do céu, Nossa Senhora.
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0: Agora com Brilha Som e Rainha e o

0: Mistérios, a doma de um amor perfeito. É a hora do mate, aquela música tradicionalista, para fechar a nossa primeira hora. O primeiro tempo do Mundo Sertão desta segunda-feira, 17 de agosto. Bom final de tarde para você, bom início de noite para a turma que tá no trânsito. Obrigado pela carona. Você que tá saindo do trabalho agora, bom retorno, bom descanso.
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0: Maiara e Maraíza. Aí eu bebo.
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0: 6:02, Arauto.
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0: 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Com a força dessas grandes marcas, a gente inicia a segunda hora do Mundo Sertão de hoje.
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18:03, temperatura em Venâncio Aires e região em 22 graus neste momento. Direto do portal Arauto, os destaques em notícias. Feira do Livro de Venâncio Aires inicia na próxima semana. A programação reúne literatura, cultura, música e atividades para diferentes públicos. Entre os destaques estão os encontros aí com escritores, lançamentos de livro, contações de histórias, oficinas literárias e espetáculos infantil. Fogo simbólico da pátria é recebido em Venâncio Aires. A atividade, na manhã desta segunda-feira, contou com a presença de representantes do poder público, escolas e entidades que integra a programação que antecede as celebrações da Semana da Pátria. Neste ano, o tema escolhido para a Semana da Pátria no município é Venâncio Aires, nossa identidade, nosso futuro. Prefeitura de Venâncio Aires inicia a entrega de sementes do programa Troca-Troca de Milho. A distribuição segue até o dia 28 no Sindicato Rural. São 526 sacas para 160 produtores. A iniciativa busca apoiar a produção e reduzir os custos das famílias rurais. Quer saber mais sobre essas e outras notícias? Acesse portal

Do jeito que você sempre quis, quem tá sintonizado com a gente, meu amigo Ricardo Miller. Buenas, meu querido. Lavagem João Alves, na escuta e na luta. Vamos juntos. Pedindo aí os Banda Solamar, Morena do Bailão. Um grande abraço, turma. Bom início de semana. Vamos de sucesso, música boa. A segunda hora começando mais ou menos assim, ó.

0: sucesso.
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0: Arauto Alegria Informação, tá aí Flávio Dalcin, o sucesso pra você aqui na 90,5. A gente segue neste comecinho, não é comecinho de noite, é finalzinho de tarde ainda, né? Mas é mais ou menos. Segundou, olha aqui, nós aqui no chimarrão, olha aqui o que o homem mandou pra nós, ó. Toca uma da banda Magia, esse aqui é o tal do Márcio Luiz Hermes, conhece ele, olha ali. Mas é uma, isso aí não é um copo de caipira, isso é uma jarra de caipira.
1: Ele faz naquela jarra, no liquidificador.
0: Meu Deus do céu, rapaz, o cara sozinho tomar uma jarra dessa vai acordar só na outra segunda. Mas é, falhou uma semana, o que que aconteceu? Bom, mas o importante é que você não pode falhar uma semana, porque a gente tem uma dica muito importante pra você, ó. Faltam 3 dias. 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
0: Silver Som, boca a boca. Mas se perdemos.
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0: 6:19, Arauto.
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2: Na região dos Vales, 22 graus.

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0: Do jeito que você sempre quis, a gente segue com mais sucesso e moda boa pra você. Daqui a pouquinho tem a previsão do tempo, vamos descobrir se vai continuar esse calorão, se vem chuva, se vem frio, o que que vai acontecer. Daqui a pouquinho a gente descobre, tá? Ah, é mesmo?
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0: Sucesso, cara. Silver Soul abrindo mais um bloco.

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2: 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Rafael Cunha trazendo todos os detalhes da previsão do tempo para esse início de semana. Boa noite, Rafael.
3: Boa noite a todos que nos acompanham. A influência da umidade combinada com o calor fizeram que o dia de hoje fosse bastante quente na região. Amanhã a temperatura não deve subir tanto e varia entre 16 e 29 graus. Já na quarta-feira deve chover durante a madrugada, o que faz com que a temperatura reduza ao longo do período. Temperatura na quarta varia entre 15 e 20 graus e o dia será marcado pela nebulosidade. Com as informações do tempo, Rafael Cunha.
2: Muito obrigado, Rafael, trazendo as informações, mais um boletim atualizado com a previsão do tempo.

0: Com alegria, informação e o sucesso da música gaúcha com o Portal Gaúcho Made in Grota. Assim a gente fecha mais um bloco, penúltimo já, né? Daqui a pouquinho tem as saideiras. É comecinho de noite de segunda-feira, pra você que tá aí tomando o seu chimarrão, pra você que tá na sua bebidinha de sua preferência, como o nosso amigo Márcio, que mandou foto da caipira, pessoal tomando um vinhozinho, você que prefere aquele chá, ou quem sabe um cafezinho, pra você que já está pensando aí o que vai preparar hoje pro jantar, vai ser uma janta especial, quem sabe um lanche. Ah, Janinho, segunda-feira, final de semana foi de bastante comilança, aí segunda-feira é mais tranquilo, mais sossegado, fazer um sanduíchezinho ali, algo bem simples, nada de começar segunda-feira chutando o balde, né? Final de semana foi forte, aí segunda é mais tranquilo, né? Enfim, para você em cada canto da região que está sintonizado com a gente através do site, através do FM, um bom início de semana. A gente segue por aqui, daqui a pouquinho, a partir das 7, tem o Doeste com o Bom de Baile, que te faz companhia até as 9, nas próximas 2 horas é com ele. Já tá lá no aquecimento, já tá preparando a trilha sonora, escolhendo aquelas canções que vão te fazer companhia daqui a pouquinho no Bom de Baile. Mas a gente tem ainda a reta final, o último bloco do Mundo Sertão. E ele também foi preparado com muito carinho pra você. Aquelas músicas que você gosta de acompanhar. Então, daqui a pouquinho, o último bloco, começando com Léo e Rafael.
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2: 22 minutos para 7, Arauto.
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2: 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Um abraço para toda a turma aí. Um bom início de semana.

0: último bloco, as saideiras de hoje do Mundo Sertão. Sempre agradecendo pela sua companhia. Turma que tá no trânsito, tá dando aquela carona. Bom início de semana.
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0: Léo e Rafael.

Arauto, alegria, informação, Rogério Magrão e Bala, o coração pirou, fechando e fechando muito bem. A trilha sonora do Mundo Sertão, o primeiro Mundo Sertão da semana, amanhã a partir das 5 tem mais. Daqui a pouquinho tá chegando por aqui o Marco Antônio do Oeste para o seu segundo tempo, ele que já esteve com você durante a tarde nas bandas da Arauto entre 1, 3 e 5. Agora retornando com o Bom de Baile entre 7 e 9 da noite. Bom início de semana, muito obrigado pela companhia, para você sintonizado com a gente em cada canto aí. Início de semana abençoado para todos. Amanhã, a partir das 5, eu tô de volta com mais uma edição do Mundo Sertão. Fiquem ligados, porque na sequência uma trilha preparada com muito carinho para você, com os sucessos das bandas da nossa região. É o do S que tá chegando para te fazer companhia. Ótima noite e até amanhã, gente boa. Valeu!

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1: 7:01, Arauto.
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tá fresquinho, 21 graus, né, gente? 21 graus. Agora tá agradável, mas hoje a máxima em Venâncio, senhoras e senhores, 32.9. Pode botar 33 aí, né? A máxima hoje em Venâncio Aires, 33 graus. Madrugada foi quente, 17 graus, né? 17 graus é uma madrugada quente para inverno, né? Mas, aí que tá o detalhe, né? Aí que tá o detalhe, gente. Tem dia e hora para acabar esse calorzinho, né? Já vai começar a diminuir ali já por sexta-feira, quinta, sexta, começa a diminuir um pouquinho. E aí, sábado e domingo gelado! Ah! Mas gelado mesmo, né? Ah, de temperaturas bem baixas aí no sábado e domingo. Então tá, né? Mas aí é o normal, né? Nós estamos no inverno, porque nós vamos até metade, segunda quinzena de setembro, para chegar a primavera. Então até lá vamos levando na boa aqui. Marco Antônio do S com você a partir de agora, os atuais Expresso do Amor, pra gente relembrar e começar bem o nosso Bom de Baile.

0: Para, pam, pam. Não pode faltar. Arauto Alegria, informação. Tropical Brás, Grosspal, Grosspal. Essa aí é fácil, né? Grosspal, Grosspal. Programação da Arauto com você na sua noite. Olha, apenas comecinho de semana, hein? Hoje a recém é dia 17, né? Dia 17. Temos essa semana, mais a outra, mais um cadinho da outra. Ui, é mês de agosto cumprido. Por isso que a gente fala, se passar de agosto, vambora. É verdade. Bom, dia 17, hoje é dia de São Jacinto. É, dia do patrimônio histórico. Que beleza, gente. Então tá aí, um abraço pra você que tá trabalhando, ouvindo o Arauto, tá por casa já também. Brigadão!
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0: Terceira dimensão vem aí.

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2: Sete e vinte, Arauto.
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2: Região com 21 graus.
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Que coisa linda, paneirinha da saudade, hein? Paneirinha da saudade, os serranos na programação da Arauto. Essa aí, será que não é, né, dos mirins, não, hein? Paneirinha do amor, paneirinha da saudade. Os mirins aí que, eu não sei se foram eles que lançaram esse estilo, né? Mas eles ficaram conhecidos, né? Os mirins pelas vaneirinhas. Deixa eu ver aqui. Vamos buscar aqui. Vamos ver o que nós temos aqui dos mirins das vaneirinhas. Vamos lá na letra. Vaneirinha do adeus, vaneirinha do amor. Então a vaneirinha da saudade, então vai ver que é mesmo aqui dos serranos, né? Olha aqui a vaneirinha do amor. Coloca um pedacinho ali pra nós. Vaneirinha do amor, vai. Essa aí é tradicional, caramba, tradicional. Pô, parece a mesma música, só que um nome diferente.

0: Paneirinha do Adeus, né? Nossa, conhecidíssima também. Ah, não, eu vou rodar uma das duas depois inteirinha pra vocês aí. É linda demais, né? As paneirinhas são lindas. Boa noite, toca Noites de Verão com Barbarella. Não, tá uma noite de verão mesmo, né? Tá uma noite de verão. Caramba, agora tudo bem, 20 graus. Mas chegamos a quase 33 em Venâncio Aires. Barbaridade, hein? Tá uma noite de verão. Valeu, Hardy. Um abraço, Barbarella. Boa noite do Oeste na escuta. Eu, a Cris e o meu marido, Júlio. Uma amiga, a Márcia e a minha Clara, é isso? Então, ótimas as músicas aqui na Gressler. Ô, Cristina, tudo bem? Pô, que turminha querida aí, hein? A Cris, o maridão Júlio, uma amiga, a Márcia e a minha Clara. Ah, que beijo pra vocês aí na Gressler, viu? Tá gostando da programação, coisa boa. Edson, querido, ele mandou uma foto pra mim, adivinha? Certa resposta, uma cuia de chimarrão. Aquelas macanudas. No próximo bloco tem banda nova.
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3: Há um grito de saudade mais
0: curto. Essa aí.
3: De um grande
0: do Zé Ramalho.
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0: Nos Vales, 20 graus.
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mais edição da noite. Música de número 1, San Marino, Colinho do Papai. A música 2, Os Mirins. Vamos relembrar, né, gente? Vamos relembrar. Vaneirinha do Amor. Linda, linda dos Mirins. Música 3.

participação do César e Paulinho e Gian Giovanni, só mais uma vez. Caramba, trio parada dura, Gian Giovanni, César e Paulinho juntos. E a música 6 também atendendo pedidos, banda Barbarella, Noites de Verão.

0: uma noite de verão, hein? Agora a temperatura tá agradável. A temperatura agora tá em 20 graus, 19, 20 graus. Estamos em pleno inverno, senhoras e senhores. E assim fechamos o nosso Toca Mais edição da noite com Barbarella Noites de Verão. Amanhã às 10, às 4 e às 8 da noite tem 3 edições do Toca Mais, 6 músicas sem intervalos pra você. Combinado? 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
3: Oito e 22, Arauto.
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0: estamos na reta final, né, gente? Daqui a pouquinho tem a Voz do Brasil, às 10 horas tem as carimbadas Arauto, só clássicas. Clássicas que eu digo assim, tem músicas antigas, mas tem muita música nova, os lançamentos, as novidades também nas carimbadas. Aí tem também bandas e sertanejas pra você, tá? Até a meia-noite, depois tem o madrugadão. Turma querida, vamos lá. Eu comentava antes que vem novidades, né? Vem novidades. Então escuta aí.
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0: Dezenove para as nove, Arauto. 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
3: Está no ar a voz do Brasil. As notícias do governo federal que movimentaram o país no dia de hoje.
4: Olá, boa noite.
5: Boa noite para você que nos acompanha em todo o país.
4: Segunda-feira, 17 de agosto de 2026.
5: Vamos ao destaque do dia.
4: Petrobras confirma a existência de petróleo no litoral do Amapá.
5: Empresa seguirá com estudos para determinar a quantidade e a qualidade do óleo encontrado. Luana Karen.
6: O poço onde a Petrobras encontrou petróleo está localizado a cerca de 175 quilômetros da costa do Amapá, a uma profundidade de quase 2.900 metros.
4: Brasil registra redução de 30% nas mortes por malária em 2025 em relação ao ano anterior.
5: Foram registrados ainda 118.037 casos, 15% a menos que em 2024. Graziele Bezerra.
7: Se diagnosticada a tempo, a malária tem cura e o tratamento é eficaz.
4: E ainda, arte nas escolas.
5: Homologadas as diretrizes para o ensino na disciplina de educação básica.
4: Estudo deve ser organizado em 4 componentes: artes visuais, dança, música e teatro. Thaís Antônio.
8: De acordo com as novas diretrizes, o ensino de arte nas escolas deve aproximar os estudantes das diferentes formas de fazer e vivenciar a disciplina.
5: E hoje, na apresentação da Voz do Brasil, eu, Mariana Jungmann e Luciano Seixas.
4: E acompanhe a gente ao vivo, acesse radiogov.epc.com.br ou o canal Gov na sua TV aberta.
5: É na costa do Amapá que foi descoberta uma nova riqueza do Brasil.
4: A Petrobras anunciou a existência de petróleo num poço que está sendo perfurado pela empresa.
5: Assim que concluída a perfuração, será feito o levantamento da quantidade de petróleo na região.
4: Hoje, autoridades visitaram um navio sonda da empresa, embarcação adaptada para a perfuração de poços em águas profundas e ultraprofundas.
6: Com a descoberta da Petrobras da presença de petróleo em poço perfurado na margem equatorial, uma comitiva do governo federal visitou nesta segunda-feira o navio sonda da empresa. A embarcação está localizada em região de águas profundas no litoral do Amapá. De acordo com a presidente da Petrobras, Magda Chambriard, o poço começou a ser perfurado em outubro do ano passado e em mais alguns dias deve ter o trabalho de avaliação concluído.
9: Nós descobrimos óleo, né, no poço morfo, mas que até agora confirmou todas as nossas expectativas de um potencial relevante de petróleo na margem equatorial, mais especificamente no litoral do estado do Amapá. Esse poço vai acabar nos próximos, talvez, 15, 20 dias.